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0: isso, tio?
1: É a italiana.
0: Quem faz economia, então?
1: É a italiana.
0: Quem faz um bom mandiare, tio?

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4: 11 horas e 3 minutos.
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0: Obrigado, gente. Obrigado. Legal. Amém?
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0: 11 horas e 20 minutos.

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2: 11 horas e 29 minutos.

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1: 11 horas e 36 minutos.

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4: Meia-noite e 2 minutos.

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2: Meia-noite e 10 minutos.

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2: Meia-noite e 18 minutos.

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1: Meia-noite e 36 minutos.

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Meia-noite e 51 minutos.

0: prazer, que alegria, que emoção estar nessa festa maravilhosa. Boa noite! Boa noite, Paraná!
1: Boa noite, Chico Rei! Boa noite, gente!
2: Uma hora e um minuto.

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0: Uma hora e 10 minutos.

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2: Uma hora e 19 minutos.

0: pelo carinho.
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1: Uma hora e 39 minutos.

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1: 1 hora e 54 minutos.

0: 1:58. 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

0: Obrigado, gente.
1: Obrigado.
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3: 87,5. 2 horas e 1 minuto.

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1: 2 horas e 18 minutos.

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0: 2 horas e 30 minutos.
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2: 2 horas e 34 minutos.

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2: 2 horas e 53 minutos.

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2: 3 horas.

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1: Três horas e 8 minutos.

0: palmas para Teodoro Sampaio.
1: Obrigado, Lazar.
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3: 3 horas e 18 minutos.

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3: 3 horas e 36 minutos.

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0: Obrigado pelo carinho.
1: Valeu.
0: Nós vamos receber agora, Paraná, os nossos primeiros convidados. O carinho de vocês para os nossos amigos, nossos irmãos, César e Paulinho.
2: Ô, oh, Miami! Ah. Valeu, galera!
3: Obrigado!
2: Obrigado todo mundo comigo. Chico Rei, Paraná!
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5: 3 horas e 55 minutos.

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0: 4 horas e 3 minutos.

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6: Quatro horas e 13 minutos.

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1: Nova Era FM. 4 horas e 47 minutos.

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5: 5 horas e 3 minutos.

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2: 5 horas e 10 minutos.

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1: 5 horas e 18 minutos.

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2: 5 horas e 25 minutos.

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2: 5 horas e 45 minutos.

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8: 6 horas e 6 minutos.

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0: 6 horas e 16 minutos.

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2: 6 horas e 26 minutos.

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6: Seis horas e 35 minutos.

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Silveira, chego até você com o coração cheio de alegria, cheio de gratidão. Que prazer poder estar aqui, fazendo parte da sua manhã, fazendo parte da sua vida, levando música, levando informações, companhia, participação do ouvinte, principalmente boas energias para começar mais um dia, não é mesmo? Hoje é quinta-feira, e antes de qualquer coisa, vamos agradecer a Deus pelo presente mais precioso, né, que Ele nos deu hoje, que é a vida. Que nosso dia seja leve, que não nos falte saúde, fé, esperança e motivos para sorrir. E mesmo que diante das dificuldades a gente nunca se esqueça de que cada novo amanhecer traz também uma nova oportunidade de recomeçar, não é mesmo? Então aumente o volume, prepare o cafezinho, chimarrãozinho e vem comigo. Porque o show da manhã está no ar e eu, Ivete Silveira, vou estar com vocês e é uma alegria ter você aqui comigo. Bom dia!

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Muito bem, agora 8 horas e 49 minutos. A gente vai agora para a nossa mensagem de reflexão de hoje, desta quinta-feira, dia 17 de setembro. Às vezes a gente olha para a nossa vida e pensa, meu Deus, como eu vou conseguir passar por tudo isso? São preocupações, problemas, saudades, sonhos que ainda não se realizaram e respostas que parecem demorar demais para chegar. Mas hoje eu quero te lembrar de uma coisa. Você não precisa resolver a vida inteira de uma vez. Respire, entregue suas preocupações nas mãos de Deus e viva esse dia. Porque Deus não está pedindo que você saiba como será o amanhã. Ele está apenas te convidando a confiar. Talvez hoje você esteja enfrentando uma batalha que ninguém conhece. Talvez esteja sorrindo por fora, enquanto por dentro pede forças para continuar. Mas olha só, você chegou, você venceu todos os dias difíceis que pensou que não conseguiria vencer. Então não desista agora. Continue caminhando, mesmo devagar. Continue acreditando, mesmo sem enxergar o caminho inteiro. E quando o coração estiver cansado, lembre-se, Deus conhece as suas lágrimas, conhece as suas lutas e sabe exatamente o que você precisa. Que hoje você tenha fé para continuar, coragem para recomeçar e um coração tranquilo para entender que tudo acontece no tempo certo. Viva o hoje, agradeça pelo hoje, confie em Deus. Porque enquanto houver vida, haverá esperança, e enquanto Deus estiver cuidando de nós, sempre haverá um motivo para continuar. Bom dia.

É sempre bom lembrar que na mais profunda escuridão, a melhor lanterna é o caminho de Deus. É preciso ter fé, esperança e compaixão, que depois da forte tempestade, o sol vem e um novo dia recomeçará.

Muito bem, agora pontualmente 9 horas. Vamos para os nossos serviços de utilidade pública de hoje. A Associação Cultural Educacional Santana, ela informa que tem vagas de aulas de músicas em aberto, viu, para crianças e adolescentes de 7 a 18 anos. As aulas acontecem todas as terças e sextas, manhã e tarde, sempre no contraturno da escola. É, na Avenida Coronel Orestes Lucas, aí ao lado da Brigada Militar, no primeiro andar. Maiores informações, entre em contato pelo telefone 519-9613-1820. 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Vem aí a 11ª edição da Feira das Mulheres Empreendedoras de Capela de Santana, especial do Dia das Crianças. Dia 10 de outubro, das 10 às 18 horas, na Praça da Igreja Matriz. Em caso de chuva, a feira será no Salão Paroquial.

0: Vamos então ver a programação de hoje aí da programação da Semana Farroupilha. Hoje, dia 17, apresentação cultural a cargo dos Piquetes aí no Centro de Eventos. Dia 18, amanhã, sexta-feira, às 21 horas, Fandango com animação de Betinho e Carlos Eduardo e grupo. Nove horas, 2 minutos, 9:02. Os telefones estão liberados aí para você participar com a gente, 3698-2149. Pode mandar o WhatsApp para 999-25-2804. A gente está por aqui para atender você com muito carinho, sempre, né? Quem está com a gente já na companhia aqui é a Dona Eva da Roseira. Dona Eva pedindo música, oferecendo para a Comadre Marli, oferecendo para toda a turma de sempre aí, né? Dona Adi também. Obrigado, Dona Eva. Tudo de bom. Uma ótima quinta-feira aí para a senhora, tá certo? Quintou e a gente segue. Mais um dia muito lindo, né, gente? Mais um dia muito lindo por aqui. Fazendo 14 graus nesse momento em Capela de Santana. Hoje vai chegar a 24 graus, né? Hoje vai ser um pouquinho mais quentinho de tarde. Amanhã, sexta-feira, o tempo vai ser nublado, né? E vai ficar a temperatura entre 11 e 23 graus. No sábado a chuva vem, né? No sábado a chuva vem, 75% de chuva, segundo aqui a meteorologia.
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0: Às 9h30 tem horóscopo do dia, não perca. Vamos curtir mais um bloco de música, chegando Céu e Canto, saudade da ex.
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Bom dia para esse dia lindo, né? Gratidão ao nosso Deus por nos dar mais um dia de vida, mais um dia de chances, deu oportunidade de estarmos juntos por aqui, né? Que coisa boa! Curtimos aí esse Brás, apaixonado por bailão, grupo Rodeio, só por causa dela, céu, encanto, saudade da ex. Bom dia pra você que tá aí no conforto do seu lar, fazendo seus afazeres, tá aí, né, tomando aquele chimarrão na nossa companhia, muito obrigada, viu, tudo de bom pra você, um grande abraço pra você que tá aí trabalhando, tá na empresa, tá no teu trabalho, tá trabalhando aí de pedreiro, de pintor aí, né, tá trabalhando dentro da empresa, com o radinho ligado, curtindo a nossa programação, abraço grande pra ti, que Deus abençoe o teu dia, viu, sempre com muita saúde. E pra você que tá aí também com a gente, ligadinhos na nossa programação, na tua empresa, no teu comércio, muito obrigado também, viu? Sucesso sempre pra ti. E tem aqueles ainda que levam a gente de carona aí pelas ruas de Capela de Santana também, né? Um abraço pra você que tá aí com o radinho ligado no teu veículo, acompanhando a nossa programação aí pelo seu carro. Os meus pais aí no Bairro Progresso já estão com a gente na nossa companhia, ligadinhos na programação, né? Pedindo música, voltando para o interior, oferecendo para todos os amigos e ouvintes que estão ligados no programa e desejando um ótimo dia para todos, né? Muito bem, beijão aí para os meus pais, minha mana Salete, toda minha família e todo o pessoal do Bairro Progresso também, minhas ouvintes queridas aí do Bairro Progresso, beijo grande no coração de cada um de vocês, viu? Enquanto a gente busca então o pedido, vamos curtir JM. Ela não veio pro baile.

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0: 9h36, 9h36, já no próximo bloco a gente vai trazer aqui o horóscopo do dia. Antes a gente vai atender a participação aqui, né? Quero mandar um beijo grande pra Rosa, a Rosinha tá na escuta, na companhia, né, Rosa? Tudo é bom pra ti, pessoal da Ampeplast, aí pro Gilmar também, pra toda a tua família, né? Beijo grande, tudo é bom, obrigado pelo carinho, pela amizade sempre com a gente. Dona Zelinda com a gente também, pedindo música aqui, oferecendo pra toda a turma de sempre. Obrigado, Dona Zelinda, gratidão pelo carinho, pela audiência, e um ótimo dia para a senhora e toda a sua família, tá bom? Edenir de Portão, Edenir Satic, bom dia!
1: Bom dia, tudo bom?
0: Tudo bom!
1: Roda metade da metade, ou tudo bagunçado. Para amigas, amigas da rádio, todos os ouvintes. A prima Adriana, que veio de Montenegro me visitar. Agora foi para a estância passear, tá de férias e eu tô indo pro trabalho. Beijo, beijo. Abençoado dia a todos.
0: Valeu, Edenê. Beijo, beijo. Tudo é bom para ti, bom trabalho, viu? Obrigada pela tua audiência. E antes do trabalho, então, vamos curtir teu pedido aqui.

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0: Muito bem, 9 horas e 51 minutos, no adiantado da hora do nosso horóscopo já, né? Mas vamos começar. Vamos começar aí, vamos conferir as previsões dessa quinta-feira, 17/9, para o seu signo. Saiba que os astros reservam nas áreas de amor, carreira e saúde. E vamos começar com Áries, Touro, Gêmeos e Câncer.
1: Gêmeos. Você de gêmeos é tão carinhosa, gosta de amar.
0: Áries, nascidos entre 21 do 3 a 20 do 4, conversas com parceiros trarão soluções para um plano de viagem, estudo ou projeto de longo prazo. Esclareça prazos, acerte documentos e dê forma ao que deseja realizar. Você terá mais segurança para assumir um compromisso e sustentar suas escolhas no amor. O diálogo ajudará a conciliar expectativas e fortalecer a confiança. Construa o futuro a dois, Áries. Touro, nascidos entre 21 do 4 e 20 do 5. Um acerto financeiro ajudará a organizar a rotina e dar continuidade a um projeto de trabalho. Conversas sobre valores. Confira as condições de um acordo e resolva uma pendência. O dia favorecerá decisões práticas e assuntos que exigem descrição. Reserve também um tempo para descansar e cuidar do corpo. Aliviar as cobranças dará maior bem-estar, Touro. Gêmeos, nascidos entre 21 do 5 a 20 do 6... Conversas francas e planos em comum darão mais segurança em uma parceria. Apresente um projeto autoral, programe uma atividade com os filhos ou esclareça expectativas no amor. Amigos oferecerão apoio e ajudarão a dar forma a boas ideias. Escolha com quem deseja construir o futuro e construa vínculos de confiança. Amor e associações em alta, Gêmeos. Câncer, nascidos entre 21 do 6 e 22 do 7, o trabalho renderá e trará mais segurança nas decisões. Aproveite para reformular a rotina, cuidar do corpo e retomar uma atividade física. Conversas em família ajudarão a organizar os próximos passos e conciliar os compromissos. Um projeto de longo prazo ganhará consciência. Você terá clareza para definir metas e consolidar a carreira. A saúde melhorará, Câncer. Já a gente traz aí no próximo bloco Leão, Virgem, Libra e Escorpião.

0: Beleza, beleza. Temos aqui a participação do Carlos Hanauer. Bom dia, Carlos. Sem ligar o botão aqui, não vai falar, né, Carlos? Agora sim, bom dia.
1: Bom dia, bom dia, bom dia, Ivete. Bom dia aos ouvintes do programa Show da Manhã.
0: Bom aqui, dia. Carlos Hanauer,
1: pedindo a música e oferecendo para todos que estão sintonizados nesse magnífico programa.
0: Eita!
1: Se possível, coloca uma do musical Champion. Aquele abraço a todos. Ótima quinta-feira.
0: Valeu, Carlos. Ótima quinta-feira. Bom trabalho para vocês aí, viu? Tudo é bom, que Deus abençoe sempre com muita saúde a todos vocês aí. Obrigada pela audiência. Já chegando uma boa. Vou mandar nova aí do Champion.

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Muito bem, 10 horas 12 minutos, 10 e 12. Continuando aqui com o segundo bloco do horóscopo do dia. Vamos falar agora aqui para Leão, Virgem, Libra e Escorpião. Leão, nascidos entre 23 do 7 e 22 do 8, acerte documentos, dê atenção aos filhos e amplie a exposição. Conversas de hoje trarão soluções práticas para concretizar novos planos e firmar sua reputação. Um pouco de diplomacia deixará as redações mais gostosas. Escolha as palavras com carinho. O sol iluminará as finanças e favorecerá a organização dos seus recursos. Boas notícias pela frente, Leão! Virgem, nascidos entre 23 do 8 e 22 do 9, uma conversa em família ajudará a organizar despesas e encaminhar planos de moradia. Esclareça responsabilidades. Negocie valores e busque condições que caibam no orçamento. O dia trará mais segurança em uma decisão sobre mudança, reforma ou dinheiro compartilhado. Sonhos poderão se realizar neste novo ciclo, a partir do seu aniversário, Virgem. Trazendo aqui as previsões para Libra, nascidos entre 23 do 9 e 22 do 10. Com Mercúrio em seu signo, será mais fácil expressar o que pensa e determinar novos objetivos. Conversas produtivas ajudarão a acertar documentos e dar andamento a um plano com parceiros. Ouça o outro, defina o que poderá assumir e escolha as palavras com cuidado. Um encontro trará informações importantes. Tome decisões sobre o futuro, Libra. Escorpião, nascidos entre 23 do 10 a 21 do 11. Acertos de trabalho e decisões financeiras trarão mais segurança. Aproveite para renegociar valores e colocar as contas em ordem. Uma conversa reservada ajudará a resolver uma pendência. A rotina ficará mais produtiva com tarefas bem distribuídas e tempo para descansar. Com Vênus em seu signo, renove sua imagem. Poder de atração em alta, Escorpião. Muito bem. Já, no próximo bloco, a gente traz os últimos quatro signos: Sagitário, Capricórnio, Aquário e Peixe.

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Muito bem, 10h30, a gente vai encerrar o horóscopo de hoje com os quatro últimos signos, trazendo para você Sagitário, Capricórnio, Aquário e Peixes. Sagitário, nascidos entre 22 do 11 a 21 do 12, com Lua em seu signo, você terá mais clareza sobre os desejos e autoestima. Amigos ajudarão a estruturar um projeto criativo e fazer boas escolhas. Demandas no amor e dos filhos pedirão comprometimento e aumentarão as responsabilidades. Aproveite para conversar sobre o futuro e transformar uma ideia em projeto. Empatia e otimismo em alta, Sagitário. Capricórnio, nascidos entre 22 do 12 a 20 do 1, separe o joio do trigo nas amizades. Um afastamento poderá abrir espaço para relações mais alinhadas com seus valores. O dia pedirá relaxamento, interiorização, apoio da família e atenção aos sonhos. Conversas profissionais trarão mais segurança em um novo projeto. Encontre tempo para descansar entre um compromisso e outro. Respeite sua intuição hoje, Capricórnio. Trazendo as previsões para Aquário, nascidos entre 21 do 1 a 19 do 2, trocas em um grupo e conversas com pessoas de outras áreas trarão informações úteis para os seus projetos. Um plano de viagem, curso ou publicação ganhará forma com o apoio de amigos. Aproveite para acertar documentos, definir prazos e reunir quem poderá colaborar. A disposição para aprender abrirá caminhos. Fortaleça sua rede e amplie os horizontes, Aquário.

E para encerrar, vamos trazer aqui as previsões para o signo de peixes, nascidos entre 22 e 23. Uma negociação bem encaminhada dará segurança. Esclareça valores e responsabilidades antes de se firmar uma parceria ou assumir um novo projeto. Uma conversa sobre recursos compartilhados ajudarão a viabilizar seus planos. O dia favorecerá decisões com perspectivas de longo prazo e a valorização do seu trabalho. Defina metas mais altas. Sucesso, peixes! Muito bem, 10 horas 33 minutos, e assim a gente encerra o horóscopo de hoje. E por aqui a gente segue o baile, segue o show da manhã na tua companhia maravilhosa. Gente, hoje tem baile, baile no Galpão Crioulo da Melhor Idade, né? Quem vai estar fazendo a festa por lá hoje é a musical GPA. Ao meio-dia tem almoço e à tarde tem aí o baile com a musical GPA. Vamos estar lá fazendo a festa com o pessoal aí do Galpão Crioulo, do baile da Melhor Idade aí, né? Maravilha! Se você tiver a oportunidade, vai para almoçar já, porque o almoço é delicioso, viu? E o baile, então, melhor ainda. Ele com a musical GPA. Vamos estar lá fazendo a festa com o pessoal aí do Galpão Crioulo, do baile da Melhor Idade aí, né? Maravilha! Se você tiver a oportunidade, vai para almoçar.

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0: Tô de volta, minha gente, tô de volta, 10 horas e 50 minutos. Curtimos Doce Encanto, Valsa dos Namorados, Brilhação, Batom Vermelho, Canção Nativa Acelerando Pra Esquecer. Atendendo a participação aqui do bairro Imigrantes, do Paulo, né? Bom dia!
1: Aqui é o Paulo do bairro Imigrantes.
0: Tudo bem, Paulo?
1: Uma música aí.
0: Claro!
1: Esse povão de Cabela de Santana aí.
0: Eita, nós!
1: Esse povão hospitaleiro aí.
0: Maravilha!
1: E pra minha irmã Shirley e a família dela lá.
0: Uhum. Tá certinho.
1: Bom dia pra vocês.
0: Valeu, Paulo. Bom dia. Tudo é bom pra ti, pra tua família. Gratidão pela tua audiência, tua companhia com a gente aqui na Nova Era, tá bom? Vamos curtir o próximo bloco especial pra vocês, então, aí, Paulo. Chegando, começando aqui, ó. Chegando aí a Semana Farroupilha. Tem aí na Semana Farroupilha nada e nada melhor que Dia da Churrasco, né?

0: Bota o bracinho em cima, todo mundo, todo mundo, todo mundo.
1: Esse guardanapo amassado de estômago.
0: Quem gostou faz barulho!
2: Bom demais!
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Muito bem, 11 horas 8 minutos, 11 e 8. Curtimos aí, Tia Garotos, Dias de Churrasco, Rainha Musical, Fio da Navalha, São Marino, foto 3x4. 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

E agora sim, já já a gente vai trazer mais apoio cultural, agora a gente vai trazer um bloco de músicas, né? Vamos lá, vamos trazer aqui agora pra cantar pra nós aqui o Talagaço, Paredes Pintadas.

canção que marcou a minha vida, marcou a minha carreira. E agora nessa roupagem linda do Talagás, eu quero ouvir vocês todos cantando junto com a gente. Solta a voz do coração.

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Muito bem, minha gente, 11 horas 29 minutos, 11h30 agora, né? Ficamos por aqui, então, com o show da manhã de hoje. Agradeço a todos vocês que ficaram com a gente nessa quinta-feira. Deixo um beijo grande no coração de cada um de vocês. Bom almoço, boa tarde. E amanhã às 8h30, se Deus permitir, estaremos de volta aqui com mais um show da manhã, tá bom? Valeu, beijão, tchau, tchau.

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1: Onze horas e 36 minutos.

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30: Boa noite a todos. Damos início à 68ª sessão ordinária da 10ª legislatura da Câmara Municipal de Vereadores de Capela de Santana, na data de 25 de agosto de 2026, com a presença dos senhores vereadores, vereadoras, assessores, comunidade aqui presente e também os que estão nos acompanhando pelos canais oficiais da Câmara Municipal de Vereadores, YouTube, Facebook e aos que quinta-feira estarão ouvindo pela rádio Nova Era, declaro aberta a sessão. Pedi para a vereadora Lisete para fazer a leitura da Bíblia.
31: Cantou Davi ao Senhor as palavras deste cântico. No dia em que o Senhor o livrou das mãos de todos os seus inimigos e das mãos de Saul, disse ele: o Senhor é a minha rocha, a minha fortaleza e o meu libertador.
30: Obrigado, vereador. Passamos em discussão e votação a ata da sessão anterior. Em discussão e votação da 67ª sessão ordinária da 10ª legislatura da Câmara Municipal de Vereadores, realizado dia 18 de agosto de 2026. Colocamos em discussão, não havendo discussão, colocamos em votação. Aprovado por todos. Nesse momento, passamos para as correspondências recebidas.
32: Senhor presidente, Comissão então de Finanças e Orçamento, o calendário de tramitação do projeto de lei número 15/2026, de origem do Poder Executivo Municipal, estabelece então a diretriz orçamentária para o exercício econômico e financeiro de 2027 e da outras providências. Considerando que o Executivo Municipal encaminhou o projeto de lei número 15/2026, buscando autorização legislativa para diretrizes orçamentárias para o exercício 2027 e da outras providências, em 17 de agosto de 2026, considerando a necessidade de regulamentar a tramitação e apreciação da Câmara Municipal de Vereadores, a Comissão de Finanças e Orçamento estabelece o seguinte calendário para apresentação de emendas, discussão e deliberação do plenário da Câmara Municipal. 17 de agosto de 2026, data que o projeto de lei 17 aqui, o projeto de lei executivo 15/2026 foi protocolado na Câmara Municipal. 18 de agosto de 2026, data de comunicação e início da tramitação do projeto de lei número 15/2026 e dia 15 de setembro de 2026, último prazo para apresentação de emendas ao projeto de lei 15/2026 e 29/9/2026, será discussão para o projeto de lei executivo número 15/2026 pela plenária da Câmara Municipal e 30 de setembro de 2026, prazo para o envio ao Prefeito Municipal. Sala de sessões, 25 de agosto de 2026, Felipe Bora, presidente, Lisete de Almeida, vice-presidente, Tiago Nunes, membro. Mensagem, então, do Poder Executivo Municipal encaminhando o projeto de lei número 16/2026. E seriam essas correspondências recebidas.
0: Obrigado, vereador. Então, solicito. Vamos fazer o uso da tribuna. Primeiro, vereador, vereador Capelari. A tribuna está à sua disposição, vereador.
1: Boa noite a todos e todas. Senhor presidente, vereadoras, pessoal da Câmara, os demais presentes. Hoje eu quero começar assumindo um erro que eu cometi nessa tribuna, fazer uma retratação com o ex-prefeito Alfredo. E há duas sessões atrás, eu, Luiz Capelari, disse que o ex-prefeito Alfredo não tinha dado aumento no Vale Refeição. Eu errei, eu fui atrás. O dia 23 de fevereiro de 2027 foi alterado a lei do Vale Refeição. Era R$ 327,92. Essa lei de 2017, aliás. Essa lei, ela previa um reajuste do IGPM acumulado nos últimos 12 meses. Aí o prefeito Alfredo mandou um projeto para essa casa legislativa, foi aprovado no dia 24 de maio de 2017, concedendo o aumento no Vale Refeição. Então, vamos ser justos, em maio, 24 de maio de 2017, o prefeito Alfredo deu aumento no Vale Refeição. Era R$ 327,92, ele corrigiu para R$ 350. R$ 22,08. Em 10 anos, R$ 2,20 de correção dividido pelos 10 anos da atual gestão. A informação estava errada, mas a minha indignação aumentou depois de eu ver essas informações. R$ 22 de aumento. É humanamente impossível o servidor ficar desamparado pela administração pública sem um respaldo e o respeito e um aumento digno. Eu estou batendo nisso faz tempo. Prefeito, por favor, corrija o Vale Alimentação, mande um projeto de lei para essa casa corrigindo e restabeleça a correção automática pelo índice. Qualquer índice que o senhor mandar para cá, essa casa vai aprovar, prefeito. O funcionário público pede socorro. R$ 350, tu vai no mercado, tu vem com duas sacolinhas. Se tivesse deixado aquela cláusula de correção, eu fiz os cálculos. Hoje estaria em R$ 620. Um valor bem mais justo do que R$ 350. Vamos botar a mão na consciência. Deu bastante aumento para secretário, para CC, a classe de servidores de carreira precisa ser valorizada, é os funcionários que tocam a prefeitura. Eu vou defender sempre essa classe, porque eu faço parte dessa classe, e não é demagogia. Meus colegas sabem que eu sempre disse, se eu for vereador, defenderei a classe. Agora eu vou falar das minhas indicações que eu fiz essa semana. Tem dois buracos na Valdemar Flores Vieira. Um bem grande, ali próximo ao bar do Adelar. Vai cair um carro dentro, uma criança pode cair dentro, vai se machucar. É um buraco gigante, Gostaria de pedir a atenção do Executivo com aquilo. Tem um porrete dentro com uma fita vermelha identificando. É só passar lá e dar uma olhada. E um pouquinho mais para frente, ali perto da igreja, agora me faltou o nome daquela igreja, tem um cano quebrado. O morador é meu tio, que mora na esquina ali. Inclusive, meu tio, que anda de muleta, tem quase 80 anos, já caiu dentro daquele cano quebrado. Um asfalto novo ali. Solicitar e pedir para o Executivo dar uma atenção nesses dois pontos que são bem críticos ali na Valdemar Flores Vieira. Rua da Saudade. Estou recebendo bastante demanda daquela região lá do Passo da Taquara. Os moradores estão pedindo socorro, pedindo ajuda, estão pedindo atenção. Até relatos dos próprios moradores colocando entulho na estrada, dentro dos buracos, abrindo valeta. Entrei com uma indicação nessa casa, solicitando providências para que melhore aquele trajeto. Está bem difícil. E falando em dificuldade, vou falar novamente aqui em tribuna, a estrada do Pinheirinho. Hoje a professora Kátia Kó postou novamente uma foto. É humanamente impossível transitar. Tem que fazer pelo menos o básico, envaletar e secar aquela estrada, passar uma patrola, pelo menos isso. Carro nenhum aguenta aquilo. Inclusive falando dos moradores que seria mais perto vir comprar no comércio de Capela, na postagem da professora, eu concordo com isso, mas eles preferem ir no CAI porque não vai destruir o carro, sai mais barato. Hoje à tarde eu recebi uma ligação do meu parceiro, amigo e deputado federal Pompeu de Matos, quero deixar aqui em tribuna registrado, me comunicando que sexta-feira estará em Capela de Santana. Eu quero deixar aqui o convite para todos que se identificam com o Pompeu de Matos, que se identificam com o PDT, que nós vamos fazer uma reunião, vamos fazer uma janta para o deputado conversar com nós, atender as demandas da comunidade e para a gente buscar voto, que é importante. Não adianta só dizer demagogia e na hora de votar, a gente tem que saber em quem vota, tem que trazer esse pessoal para conversar. Seria isso, senhor presidente. Muito obrigado.
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2: Boa noite, senhor presidente, colegas vereadores. Saudar.
1: 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Muito obrigado.
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pois estamos tendo muitos problemas com iluminação pública, principalmente no interior, nos bairros também, mas no interior está horrível. A gente teve muitas comunidades nos cobrando soluções práticas que seja resolvido o problema. O que é o direito do cidadão, é um direito do morador, que ele paga por isso, ele paga por iluminação pública. Começamos esse trabalho ontem no Parecis Velho, lá na Travessa Anitta, onde, pasmem, senhores e senhoras, temos um pequeno problema de 14 postes sem luz, ou com lâmpada queimada, ou com reator queimado, fora os postes que não tem nem suporte. Então, fizemos a marcação dos postes, onde não estava funcionando, além de muitos locais, que se a gente for contar, dá mais de 20 postes sem iluminação pública que precisaria ter iluminação. Isso em menos de 2 km de estrada. Então é muita coisa. Recebemos relatos de todos os bairros, muita demanda sobre iluminação pública. Passamos também pelo Boqueirão, Progresso, Imigrantes, também marcando os postes. Nós estamos fazendo a nossa parte, que é para demonstrar para o executivo aonde que está o problema, e um problema que já vem de muitos anos, que muito tempo tem poste que os moradores falaram conosco, que faz mais de 2 anos que o pessoal vai, arruma, estraga, então. Daqui a pouco, se a gente investir um pouco no material de melhor qualidade, a gente consegue dar uma resolução para esse problema. O local que me preocupou bastante também foi a rua Fernando Kessler, que é essa rua do lado da SMEC, que liga a Roseira. Lá não tem nenhuma lâmpada. Para não dizer que não tem nenhuma, tem duas, que é perto das casas ali e nada mais. Então é uma rua sem iluminação pública. Precisamos urgentemente dar uma solução para aquela região, para aquela comunidade que nos cobra, pois é uma rua que é basicamente do lado da Câmara de Vereadores. Fica até feio para nós, vereadores, ter uma rua daquela naquela situação de escuridão, de breu. E como é importante a iluminação pública, que além de deixar o local mais atrativo, até mesmo para prática de esporte, caminhada, ainda deixa o local mais seguro. E principalmente para aquelas pessoas que precisam se deslocar para o seu trabalho, se deslocar para estudar. Sobre esse mesmo assunto, estive hoje visitando a Secretaria de Obras de Capela, falando com o senhor Roque, que é o diretor. Diga-se de passagem, foi muito solícito com minhas demandas. A gente passou essa demanda da iluminação pública para ele. Ele repassou ao responsável, que é o Janido, popular preto, e agora nós aguardaríamos ansiosos pela resolução desse grande problema em Capela, que é a iluminação pública. Nesse mesmo local, lá na Secretaria de Obras, no pátio, no setor da oficina, antiga oficina, onde hoje não tem mais oficina, está interditado, eu me deparei com 6 servidores públicos escanteados, colocados de castigo em um canto, sentados. Conversei com eles, peguei a demanda deles sobre o porquê que estariam ali. Vamos levar esse caso mais adiante. A gente precisa entender por que que 6 servidores estão lá sentados, abandonados em um canto, num local, diga-se de passagem, insalubre, para a gente entender o porquê e para quê. A gente está pagando, por exemplo, terceirizada, se a gente tem 6 servidores públicos lá parados. Então, eu peguei as demandas deles, estaremos tomando as medidas cabíveis quanto a esse caso específico. Não podemos deixar que, enquanto nossa avenida está suja, nossa avenida está sem pintar, tenhamos servidores colocados de castigo simplesmente por birra. Pois bem, eu sou um cidadão que gosta de diálogo. E hoje eu fiz a minha parte novamente. Fui até o gabinete do prefeito Oziel Rangel, com muito respeito, mas mais uma vez, infelizmente,

0: não fui recebido. Sendo informado para mim deixar meu contato, que entrarão em contato comigo para a marcação de agenda. Irei me sentar em uma cadeira bem confortável e aguardarei. Estivemos ontem fiscalizando também uma obra ali na Travessa Marcos Rufino da Silva, no bairro Centro, e também fiscalizando hoje os fundos do Centro de Eventos. Muita gente reclama da Essence, mas eu convido a comunidade de Capela de Santana. Pegue seu carro e vá até os fundos do Centro de Eventos de Capela de Santana. Virou praticamente um lixão. Estou encaminhando ao Executivo uma indicação de colocação de container lá naquele local, pois hoje a gente viu catadores levando lixo até lá. Então que tenhamos um local adequado, porque a gente não pode cobrar das pessoas sem a gente dar uma atenção básica, que é ter onde elas largar o lixo, onde elas largar o sofá velho, a cama. Então, além de colocar um container aqui nos fundos do Centro de Eventos, que a gente possa também colocar lá na Rua Iraí, lá no bairro Imigrantes, que também é um local de descarte, e no bairro São Lucas. E também, se a gente conseguir, ali no bairro Minha Morada. E, posteriormente, colocar em outros bairros também, porque a gente precisa disso. A gente precisa de um local adequado, onde as pessoas podem possam colocar o entulho, o resíduo, né? Porque não tem como a gente ter hoje um centro de eventos e nos fundos simplesmente ser colocado pneu, ser colocado máquina de lavar, ser colocado sacola, lixo, litrão, árvore, tudo. Simplesmente despejado lá, depois vem com a máquina, passa por cima, tampa aquilo ali, toca ali ficha. E o solo como é que fica daquele local. Então a gente tem que ser responsável, a gente tem que ser honesto com nós mesmos, pois se a gente tem uma certa preocupação com o solo lá do bairro Imigrantes, com a Essências, imagina a Vila Nova, imagina o futuro do centro, o lençol freático, a água, o que vai acontecer? Aí a gente não está preocupado. Então, como eu disse, antes de cobrar das pessoas, que no meu ver estão erradas também, gostaria de pedir meu tempo de bancada, que estão erradas também, porque ali nos fundos não é lixão e não é descarte, mas para cobrar a gente precisa primeiramente dar um local adequado para o destino dessas móveis usados. Esgoto a céu aberto. Infelizmente, em Capela de Santana, a gente não teve preocupação, e eu não falo só nessa administração, nas administrações anteriores também, nós não tivemos uma preocupação com o futuro, e o futuro chegou. E agora ele vem e cobra caro. Está cobrando muito caro. Por exemplo, lá no Mariotti. Lá no Mariotti, no tempo de eleição, foram lá e prometeram encanamento, prometeram calçamento. O pessoal está lá com esgoto a céu aberto no meio da estrada, cheirando bosta. Como é que faz? O que que eu digo para aquela gente? Que eles esperem chegar novamente às eleições, para o pessoal ir lá de novo e prometer? E aqui na São Lucas? Aqui na São Lucas, a rua Raimundo Philipsen. Foi passado na época de eleição em cima do caminhão gritando, prometendo asfalto para aquelas ruas da São Lucas. Se eles não conseguem nem desentupir um bueiro, imagina asfalto. Eu tive visitando essa rua, estou muito preocupado, pois além de o fedor, o cheiro muito ruim, ainda é um problema de saúde pública, tu ter esgoto a céu aberto. A gente tem que começar a pensar Capela de Santana daqui a 10 anos, daqui a 20 anos e daqui a 30 anos. A gente não pode mais pensar a capela no imediato, porque senão lá no futuro os nossos filhos, os nossos netos estarão pagando uma conta muito alta que nós deixamos para eles. Estive visitando também uma moradora ali na Vila Flores, uma grande amiga do Rafael. A gente esteve visitando a Rua Constelação, e na Rua Constelação tem a nossa amiga Beta. Ali tivemos um pouquinho parado conversando com ela, pediu melhorias daquela rua, pois em muitos anos também não teve, né? Então a gente pede que tenha melhorias naquela rua também, Rua Constelação, ali na Vila Flores. Nos colocamos à disposição da comunidade, nós somos o porta-voz do povo. A gente sempre vai buscar com o nosso mandato do Partido dos Trabalhadores trazer as demandas da comunidade para que o executivo resolva. Não adianta a gente vir e cobrar e não acontecer. Então a gente tem que ir atrás de recurso, trazer dinheiro para a prefeitura e depois disso cobrar. Cobrar por ações que realmente tragam melhorias para a nossa comunidade. Muito obrigado e boa noite.
1: Solicito ao primeiro secretário que faça leitura do requerimento de regime de urgência.
2: Requerimento de regime de urgência número 09/2026 ao projeto de lei executivo número 16/2026, os vereadores abaixo subscrito, integrante do Poder Legislativo Municipal, bem respeitosamente requerer que o projeto de lei executivo número 16/2026 seja apreciado em regime de urgência especial, conforme o que determina o artigo 128 do Regimento Interno da Casa Legislativa. Dirceu da Conceição, Sala de Sessões, 25 de agosto de 2026.
1: Colocamos em discussão algum vereador? Queria só comentar aqui que esse projeto veio ao nosso executivo, pedido de urgência. Esse eu atendi, que é um projeto que importa a todos. Então, esse aí a gente vai atender. Os 9 vereadores aqui atenderam. E tamo junto. Projeto que é bom, a gente tem que levar para frente. Colocamos em votação. Ao contrário, se levanta. E os que aceitam, permaneçam sentados. Aprovado por todos. Solicito ao primeiro secretário que faça a leitura do projeto de lei do Executivo número 16/2026, com o parecer da Comissão de Justiça e Redação.
2: Projeto de lei, então, 16/2026, de 24 de agosto de 2026, autoriza o Poder Executivo Municipal a abertura de crédito adicional especial e dá outras providências. Artigo 1º. Fica o Poder Executivo Municipal autorizado a abrir crédito adicional especial para inclusão no orçamento de nova dotação orçamentária no valor de R$ 50.000, classificado com a seguinte dotação orçamentária: Secretaria Municipal de Meio Ambiente, Fundo Municipal de Proteção e Bem-Estar Animal, Gestão Ambiental, Controle Ambiental, Proteção e Bem-Estar Animal, Castração de Caninos e Felinos e Material de Consumo. Artigo 2º. Servirá de recurso para dar cobertura no que trata do artigo anterior e recurso recebido pelo Governo do Estado, contemplando a portaria SEMA 128, de 25 de junho de 2026, no valor de R$ 50.000. Artigo 3º. As disposições sejam inclusas no plano anual vigente no presente exercício. Artigo 4º. Essa lei entra em vigor na sua data de publicação. Gabinete do Prefeito Municipal, 24 de agosto de 2026. Ozé Carlay Rangel, Prefeito Municipal. Exposições dos motivos. Senhores vereadores, o projeto trata-se de autorização de abertura de crédito adicional especial para aplicação de recursos transferido ao município para visar atender, então, à execução do plano de aplicação dos recursos do Fundo Estadual de Proteção e Bem-Estar Animal Doméstico, visando para controle populacional e a redução do abandono e maus-tratos no município. Gabinete do Prefeito Municipal, 24 de agosto de 2026, José Carleb Rangel, Prefeito Municipal. O parecer, então, da Comissão de Justiça e Redação, número 25/2026. A Comissão, então, de Justiça e Redação, após analisar o referido projeto de lei, especialmente pela sua legalidade e tramitação, verifica se a matéria atende aos requisitos necessários para regular tramitação no âmbito do Poder Legislativo Municipal. Não foram identificados de natureza jurídica e regimental que impeça o prosseguimento do projeto de lei em conformidade com o regimento interno dessa Casa Legislativa. Capela de Santana, 25 de agosto de 2026, Valmir Antônio Nique, PDT, Felipe Borba, Republicano e Lisete de Almeida, Progressista.
1: Colocamos em discussão algum vereador? Rafael?
3: Presidente, sobre a abertura do crédito especial da causa animal, para quem está acompanhando em casa, é muito importante explicar que esse é um recurso que aonde não estava previsto no PPA, na LDO, e o executivo teve que mandar para nós ter esse crédito especial, que vai ser uma conta, popularmente falando, para poder receber esse recurso do fundo a fundo. Então é muito importante a presença, muito importante todos votar a favor, como já todos assinaram o requerimento, né? Então, só mesmo para as pessoas que estão acompanhando saber o que a gente está votando, que às vezes quando acho que é um regime de urgência, algum outro tipo de projeto, mas não um projeto que vem de encontro à sociedade.
1: Mais algum vereador? Colocamos em votação. Se favorável, permaneça sentados. Contrário, se levanta. Aprovado por todos. Matérias em tramitação. Projeto de emenda, lei orgânica, número 01/2026. Projeto de lei legislativo, número 11/2026 e 12/2026, aguardando o parecer. Projeto de resolução, número 01/2026. Projeto de lei do Executivo, 13/2026. E projeto de lei, esse aí nós já lemos, /2026. Aguardando o parecer. Veto, número 1/2026, ofício 035/2026. Veto, número 2/2026, ofício número 036/2026. Solicito para a segunda secretária que faça a leitura das indicações que entraram nessa casa.
4: Indicação número 249/2026. Excelentíssimo senhor presidente, que o vereador que subscreve vem nos termos regimentais vigentes solicitar que seja encaminhada ao excelentíssimo senhor prefeito municipal a seguinte indicação. Que o Poder Executivo Municipal providencie junto à Secretaria de Obras o patrulhamento e a colocação de material e a limpeza dos valos na rua Ercília Cândido Lucas da Silva, bairro Imigrante, até o bairro Vila Flores. Cleomar da Silva, progressista. Que o Poder Executivo Municipal providencie junto à Secretaria competente melhorias na iluminação pública, patrulhamento e a colocação de material na rua Ataliba Flores de Santos, no bairro Bosques, atendendo à solicitação de morador, do morador Jorge Aires. Luiz Fernando Capelari, PDT. Indicação número 251/2026. Que o Poder Executivo Municipal providencie junto à Secretaria de Obras a substituição do cano na rua Valdemar Flores Vieira, no bairro Arrozeira, nas proximidades da igreja. A situação no local vem oferecendo riscos aos moradores, especialmente aos idosos. Inclusive, um morador idoso já sofreu uma queda ao lado da igreja, demonstrando a necessidade de uma intervenção imediata. Diante disso, solicito ao setor responsável que realize uma vistoria e providencie com a máxima urgência a substituição da tubulação, garantindo melhores condições de segurança e infraestrutura aos moradores da comunidade. Luiz Fernando Capelari, PDT. Indicação número 252/2026. Que o Poder Executivo Municipal providencie junto à Secretaria de Obras, com a máxima urgência, serviços de patrulhamento, colocação de material adequado, abertura e limpeza dos valos, e escoamento das águas, bem como a instalação de canos na Rua da Saudade, no local Passo da Taquara. Sala de sessões, 21 de agosto de 2026, Luiz Fernando Capelari, PDT. Indicação número 253/2026. Que o Poder Executivo Municipal providencie junto à Secretaria competente a viabilidade de adotar as providências necessárias para a realização de um concurso público visando ao preenchimento de cargos efetivos e a recomposição do quadro de servidores municipais, especialmente nas áreas da saúde, educação, obras e demais setores da administração municipal. Sugere-se que o concurso competente, de acordo com a necessidade de cada secretaria e a exigência de cargos e vagas profissionais, como médicos, enfermeiros, técnicos de enfermagem, professores, motoristas, atendentes, serventes e outros cargos indispensáveis à adequada prestação de serviços públicos. Sala de sessões, 21 de agosto de 2026, Dilceu da Conceição. Indicação número 254/2026. Que o Poder Executivo Municipal providencie junto à Secretaria Municipal de Obras, em caráter de urgência, o conserto de uma rede de esgoto na rua Iraí, nas proximidades da Escola Municipal Antônio de Oliveira Carvalho, no bairro Imigrantes. Sala de sessões, 25 de agosto de 2026, Thiago Nunes, PT. Seriam essas as indicações por hoje, presidente.
1: Obrigado, vereadora. Passamos então para a explicação pessoal. Algum vereador? O vereador Valmir?
5: Boa noite. Bento. Boa noite, comunidade capelense. Hoje quero só agradecer, não usei a tribuna, mas é como é bom a gente poder conversar com a comunidade, que é ali que eles nos cobram e fazem o pedido. Semana passada eu estive visitando várias demandas, e uma que foi na Rua do Laci, bairro Imigrantes. Na sexta de manhã, liguei para o prefeito Oziel e de imediato fui atendido. Foi patrulhado, como eu sempre digo, ali circulam pais de alunos, moradores. E no sábado teve a festa da Igreja Rios de Vida. Igreja Rios de Vida, que começou lá na Rua Ercília Cândida, na casa do pastor Edson. E lá, quando começou, 14 anos atrás, o vereador Volmir esteve presente. Lembro como fosse hoje. Queria parabenizar o pastor Edson, sua esposa, e principalmente a Igreja Rios de Vida pelo seu aniversário. É um exemplo para a nossa cidade, a Igreja Rios de Vida. Parabéns a todos que fazem presença lá na igreja. É com muita honra que eu falo sobre essa Igreja Rios de Vida. Então, parabéns pelo seu aniversário. Também, em agradecimento, a gente conversou com o prefeito municipal, onde a iluminação pública ali na Academia Pública do bairro Imigrante estava com problemas. E o servidor Eduardo, onde o cara da iluminação, foram lá, arrumaram, colocaram um refletor, e aquela comunidade agradece, porque ficou feito um ótimo trabalho. E estava tudo escuro, as pessoas chegam no trabalho, saem de noite e de manhã saem a trabalhar e estava uma escuridão. Então, muito obrigado, quem ganha aquela comunidade que teve uma iluminação melhor. Hoje à noite estive recebendo o áudio do morador lá do Boqueirão e vou passar de novo a situação para o Executivo Municipal, igual na Rua da Senha, que eu estou no aguardo para que seja feito. É um trabalho em conjunto com a comunidade, onde a comunidade me passa as demandas e eu procuro ajudar. E a gente, quando é atendido, tem que agradecer. É um simples gesto de uma iluminação pública, mas que faz muito para a nossa comunidade. Agradeço a compreensão de todos e uma boa noite a todos.
6: Capelari? Senhor presidente, só mais algumas demandas que eu queria deixar aqui para o executivo. Acho que todos os vereadores já passaram aqui na pracinha da Vila Nova. Está com os balanços de pendurado lá quebrado. Solicitar ao executivo que dê uma atenção ali, se for possível, colocação de um playground ou pelo menos a troca daqueles balanços lá e colocar uma iluminação. Porque, incrível que pareça, eu tenho como exemplo lá a praça lá do Guarani. Tu passa lá, está sempre cheio de criança brincando. Aproveitando, falando de praça, pedi para o prefeito também inaugurar logo a pracinha lá da Portelinha. As crianças chegam a ficar agitadas, elas querem, todo mundo aqui já foi criança um dia. Libera, termina aquilo lá, para as crianças poderem aproveitar. Muitas crianças estão felizes. Isso a gente tem que agradecer. E a pracinha lá do Guarani, eu sirvo como exemplo, que é o meu bairro, onde eu passo diariamente lá. Pode ser, domingo estava frio, peguei meu filho, subi lá um pouquinho, estava um vento frio e a criançada brincando, aproveitando. Então, gostaria de pedir para o executivo dar uma atenção aqui na Vila Nova e lá na minha morada, para resolver essas situações lá no Imigrantes. O Mano fez solicitação, né, e resolveram o problema que estava lá. É tão bom ver as nossas crianças felizes, aproveitando, curtindo. E deixar aqui uma ideia. Capela tem um boom de crianças autistas. Eu, como pai atípico, Rafael já deve ter falado isso, mas eu acho que a gente tinha que tentar criar uma praça sensorial para os nossos filhos e filhas e entes autistas poder ter a interação necessária nessas praças. Eu sou parceiro de construir um projeto, de buscar recurso, de ajudar no que for possível nessa parte. É isso aí, meu boa noite a todos.
1: Vereador Mano, não fiz uso da tribuna também, mas também quero aqui, entrei com a indicação hoje pedindo para fazer a melhoria ali na rua Ercília Cândida Silva, estive ali a pedido de alguns moradores, e é uma rua ali que está precisando bastante de uma manutenção, a limpeza daqueles valos ali, a água está correndo em cima da estrada, e é uma das demandas que eu sempre falei, a água não pode correr em cima da estrada. Onde ela correr em cima da estrada, ela vai arrebentar a estrada e o material que colocar vai embora e é tempo perdido, serviço perdido. Então, ali tem uma comunidade ali, bastante moradores e precisam, ali precisa ser feito um calçamento, até mesmo um asfalto, mas até que isso aconteça, a gente pelo menos tem que fazer a manutenção da estrada. Então, tentar deixar aquela estrada em condições para que a população possa usufruir. Ali a gente sabe que é uma alternativa de vários moradores do bairro Vila Flores, estação, entrarem por ali para seguir as suas residências. Então, a gente pede que o executivo consiga executar aquele serviço ali para que dê condições melhores à nossa comunidade, né? Também volto a falar aqui também sobre a iluminação ali no bairro Imigrante, ali na rua Rodeio Bonito com a esquina Taquari. Eu venho falando já há dias, já fiz várias indicações para que seja tomada uma providência ali. Eu já disse, não é uma coisa difícil, ali dá para colocar um poste dentro da creche, no pátio da creche, puxar ali 30 metros de fio, daí uma extensão da creche, coloca 3 refletores ali, resolve o problema daquele local ali que é muito escuro à noite. Então, conversei já com o prefeito me prometeu que iria até o local para fazer isso aí, então reforço mais uma vez ali com ele para que seja resolvido aquele problema. Também na rua Iraí a gente tem um problema na tubulação já há dias, já nos dois lados da estrada, não é só de um lado, é nos dois lados da estrada. Então, a gente sabe que ali é uma demanda bem grande, não é uma situação de um cano, dois canos, mas a gente tem que resolver aquele problema, né? E já entrei, já tem indicação minha aqui, tem indicação do ex-vereador Juvelino pedindo ali que era para ser feito um calçadão lá da escola até o posto de saúde. Então, a gente reforça esse pedido aí, para que a comunidade, para que a prefeitura faça isso. Ali é área verde, toda aquela área ali, vai ficar muito bom para a nossa população, para os alunos. Ali, 80% dos alunos, os pais, eles descem pela aquela rua ali para levar os seus filhos para a escola, para trazer eles embora. Então, a gente pede ali que faça um projeto ali e que faça um calçadão lá em frente da escola Antônio de Oliveira Carvalho até ali embaixo no posto de saúde. Vai servir para a população fazer uma pista de caminhada, para tudo ali. Então, será muito bom se o executivo conseguir nos atender. E levando em consideração que já era um pedido do ex-vereador Juvelino esse pedido aí, né? Então a gente está reforçando esse pedido aí para o nosso executivo. Também tivemos esse final de semana um evento ali na Igreja Rios de Vida. Quero agradecer a comunidade que se fez presente, foi um evento muito bonito, 14 anos da igreja. Pastor Edson, pastora Ana estão de parabéns, pastor Pablo, pastora Carla estão de parabéns, pastor André, pastora Daia, pastor Jonathan também, a esposa dele, estão de parabéns naquela igreja, onde eu faço parte ali também. A gente fez um belo almoço no domingo ao meio-dia, onde servimos praticamente 200 almoços ali, para a comunidade, para o pessoal da igreja. Foi um evento muito bonito. Também quero agradecer que os vereadores estiveram presentes ali, o vereador Bicudo, o Rafael, esteve presente.
7: Também o nosso secretário da, administração, nosso ex-prefeito Alfredo também se fez presente. O prefeito Oziel não pôde se fazer presente porque estava com o menino dele doente. Então ele não pôde se fazer presente. Mas foi um evento muito lindo, onde aquela igreja ali faz um belo trabalho dentro do município, né? Também a Igreja Assembleia de Deus, não pude comparecer, recebi o convite. Também teve um evento ali muito lindo também. Quando eu posso comparecer, eu sempre vou ali também. Então, foi um final de semana bem agitado, com bastante eventos das igrejas evangélicas dentro do nosso município, né? Seria isso aí essa noite. Muito obrigado.
1: Vereador Rafael.
3: Com a sua licença, presidente. Uma semana é muito tempo, né? Uma semana na minha vida aconteceu muita coisa. Não leio a tribuna hoje. A minha avó faleceu quinta-feira, quero aqui não só deixar, não deixar os pesos, mas esse sofrimento que a gente está passando em casa, aos 95 anos, ela encerra sua caminhada na terra, onde que deixou 6 filhos, 20 e poucos netos e alguns bisnetos. Ela era de São Sebastião do Caí, da Conceição. Quero agradecer as pessoas que estiveram até o local, mandaram mensagem, o padre Paulo, que esteve lá pedindo oração. Minha avó exercia, era católica, muito ferrenha, defendia a Igreja Católica, foi uma das fundadoras do Santuário, da Mãe, da, Santuário das Mães lá do, Campestre, para quem não conhece, ou quem vai caminhando lá pagar promessa. Isso há 50 anos atrás, ela ajudou a fundar. Então, teve uma despedida muito linda pela Igreja da Conceição e quero aqui agradecer todos que fizeram essas homenagens a ela naquele dia. Também quero dizer que hoje estou de atestado, mas não poderia deixar de comparecer na sessão, porque nós tínhamos um projeto importante, que era o crédito especial da questão aonde que, do fundo a fundo, né, que é o recurso que vai vir para a causa animal. Isso é muito importante para o município, até mesmo porque a gente já criou o cargo, né? Então, sem dinheiro não tem cargo. Agora, o cargo, que a pessoa que está ocupando, pelo menos vai ter uma dotação orçamentária, aonde que vai poder ajudar os animais, que chega pedidos todos os dias para mim, como vereador, e acredito que chega para os demais vereadores também, pedido de ajuda para alguma coisa que acontece na causa animal. Gostaria também aqui de parabenizar, igual o vereador Cleomar falou, estive sábado presente na, no aniversário da Rio de Vidas, 14 anos, culto muito bonito, muito bem recebido pela, por muitos amigos que participam, para agradecer a companhia do vereador Dirceu, agradecer a acolhida do vereador Mano, que teve lá na igreja, na congregação, o pastor Pablo, o pastor Edson, as suas esposas. Quero, foi a primeira vez que eu, na verdade, que eu fui na igreja Rio de Vidas, mas impressionante o culto, o local, impressionante a organização, como eu já tive em algumas outras igrejas antigamente, na Assembleia, achei muito bem organizado e quero aqui deixar os parabéns e quando eu pudesse fazer presente, estarei sim presente, porque a gente deve prestigiar quando é convidado. Sábado também teve uma festa que eu sempre participo, e é uma das empresas que a gente deve reconhecer em Capela de Santana, festa de 34 anos da cervejaria Barley, inúmeras pessoas de fora participando, é uma festa tradicional do nosso município, aonde que é no nosso município, é uma empresa privada, mas é no nosso município, e eu acho muito importante para a cidade, porque muitos capelenses conhecem Capela de Santana pela cervejaria Barley, é um ponto de referência. E isso se torna muito gratificante para nós que somos capelense, para nós que queremos ver a autoestima do nosso município sempre lá em cima e da nossa população. Alguns pedidos que eu recebi essa semana, alguns colegas já comentaram aqui, e eu acho que é importante quando a gente trabalha em conjunto, e não preciso estar repetindo, quando um colega pede a iluminação pública na Getúlio Vargas. O Thiago teve na rua Constelação, que é do meu sogro, Getúlio Vargas é do outro lado, mas também precisa de iluminação pública, e as pessoas cobram, eu sei que tu teve lá também, e as pessoas cobram, eu já fiz um pedido de indicação até para o diretor dessa câmara, e pedi para colocar o nome do Thiago junto, porque eu sei que tu teve presente lá, e lá em inúmeros postes. A rua Constelação é algo que eu não comento, porque algumas pessoas podem dizer que eu estou legislando em causa própria, né? Porque alguns parentes são lá, mas é uma rua que realmente foi calçado em inúmeras ruas e aquele toco de rua ficou lá. E uma das respostas que um ex-prefeito deu para uma munícipe daquela rua que não iria fazer por causa que morava o meu sogro. Mas a gente, isso fica na consciência dele, né? Eu vi o vereador Capelari falar sobre a praça sensorial. É uma causa que, com certeza, eu como pai atípico, o vereador Dirceu, o vereador Capelari, como os demais vereadores, é uma causa que sensibiliza qualquer pessoa. E o município de Capela de Santana tem estrutura para fazer uma praça. Eu sou conhecedor como se faz uma praça, eu já tive, em outro trabalho que tive, executei uma praça, Deus do projeto até a entrega. Acho que Capela de Santana, o prefeito anunciou no primeiro mês de mandato, né? E acredito que deve estar andando o projeto. Mas quero dizer a mais que estranha que quando eu me coloquei à disposição, meu nome é vereador, que eu estaria à disposição para ajudar numa praça com recurso. Nunca fui recebido na prefeitura, nunca tive a oportunidade de destinar o recurso, até mesmo o recurso que foi para o PUNAI, era uma vontade minha de colocar na praça, mas infelizmente eu nunca tive retorno do executivo. Mas se o executivo vai fazer, executivo é o que executa, legislativo é o que faz a legislação, então a gente vai esperar que seja executada essa praça, seja feita uma praça à altura que Capela de Santana merece e para nossas crianças. Mas entrando um pouquinho também no assunto sobre autismo, eu vejo, e até mesmo ontem eu fiz uma postagem nos stories meu, eu vejo muitas pessoas falando de autismo e chegou uma época até mesmo para quem é pai, é tipo nojenta. Nojenta de escutar que o fulano defende o autismo, o ciclano defende o autismo, o fulano também defende. A nossa causa virou bandeira. E bandeira não é causa. Causa tem valor. Causa tem que ter respeito. Causa tu tem que ter dedicação, militância, entender o que tu está falando. Então eu vejo muitas coisas e me impressiona mais ainda é olhar os planos de governo do Rio Grande do Sul. Eu fiz esse exercício dos quatro candidatos a governador, não só sobre o autismo, mas é uma pincelada que eu vou dar. Infelizmente, é uma vergonha. Uma vergonha ter que sair dia 4 de outubro e não saber em quem vai votar, porque os planos de governo, que era uma causa que eu defendo, não é claro. Não é claro, eles não sabem em que setor é que vão falar, se vão falar na saúde, na educação, se vão falar na assistência social. Autismo é um ecossistema. Depende de inúmeras secretarias e de inúmeros servidores. Não adianta só botar numa proposta de plano de trabalho sobre o autismo e não tá se expressando o que quer fazer. Mas a gente vai analisando as propostas, de repente nos debates vão ser mais esclarecido esse assunto para ver onde que a gente realmente vai confiar o seu voto. Mas eu falo sobre o plano de trabalho dos governadores dando uma pincelada, porque eu recebi mensagem de mais de 5 deputados dizendo que defendia a minha causa. Não, minha causa não defende. Quem defende é eu lá em casa, porque eu sou pai atípico. Eles não defendem. Não, eles podem mandar um dinheiro numa emenda que é o dinheiro nosso. Já é o nosso dinheiro que está lá em Brasília e eles reproduzem uma emenda. Também gostaria de dizer que quinta-feira tive uma reunião com o presidente e alguns moradores do bairro Bosque, aqui nessa casa, onde que nós estamos pedindo a organização da associação, que já tem uma cedência do terreno, e eu estou trabalhando em cima do projeto para o ano que vem a gente contemplar uma praça, e não vai ser uma praça, mas uma área de recreação lá no bairro Bosque, que vai incluir algumas outras coisas, que é um recurso que já está pré-destinado e a gente está trabalhando em cima. Gostaria muito de contemplar a rua Jerônimos, mas esse recurso é específico para a área de recreação, como eu expliquei para os moradores aqui, e a gente vai trabalhar em cima disso daí para poder contemplar, até mesmo porque é do lado da escola, e a escola também vai poder aproveitar de alguma maneira essa área de recreação. Para hoje seria esse o assunto que eu tenho, mas gostaria também de ler a carta da minha amiga, a filha do Dilo, que largou aqui na minha mesa, que eu acho que esses momentos recompensa. Aonde que ela vai, ela me abraça, me beija, e era minha guerreira na campanha, estava com a minha bandeira. Ela botou meu coração melhor, vereador Rafael. Então, agradeço a carta e te amo, bebê. Muito obrigado pela noite de hoje.
8: desejo uma boa noite a todos.
6: Sim. Presidente.
1: Queria
6: só complementar o...
1: Eu queria só, Capelari, vocês concordam comigo, Rafael? Como deu uma correria, eu acabei esquecendo e queria fazer um minuto de silêncio, né, pela sua família aí, tá? Capelari, né?
6: Não, só para complementar, só vai entender a dor quem sente a dor. Quem nunca chorou no escuro não entende o peso de um amanhecer. Explicar a dor para quem nunca sentiu é como tentar descrever as cores para um cego. Empatia. E eu não julgo, porque eu também era assim há 3 anos atrás. Então, hoje eu sou um pai atípico com muito orgulho, eu faço de tudo pelo meu filho e sempre vou fazer. Então, quero me colocar à disposição, vereador Rafael, vereador Bicudo, demais vereadores aí, já que o prefeito prometeu que vai fazer a praça, fui informado agora há pouco. O prefeito precisar, a gente apoia, que é importantíssimo. Isso aí, boa noite.
1: Vereador Thiago.
0: Obrigado, presidente. Só complementar, e como é importante esse valor que entrou hoje no, nessa votação, que é R$50 mil para a causa animal. Mas gostaria de dizer para a nossa comunidade que além desses 50 mil, a gente tem mais 100 mil que veio via deputado Leonel Hadi, do Partido dos Trabalhadores. Já foi pago, está no caixa da prefeitura, ele veio como saúde, mas como todos sabemos, causa animal é uma questão de saúde pública. Então, juntando, a gente vai ter R$150 mil para gastar com a causa animal. Como é importante esse valor? Porque há pouco tempo a gente criou um cargo que custa ao município hoje R$3.500, o seu Marcelo Junqueira, popular careca, e que importante isso, a gente ter uma pessoa que é responsável e também a gente ter dinheiro, pois hoje a gente tem uma ONG que ontem, só em dívidas, passava de R$5.000, de pessoas que lutam, de pessoas que tiram do seu alimento, tiram do prazer, tiram de comprar uma pizza para se envolver com o problema dos outros. Porque sim, a causa animal é o problema de todos nós. E quem está abraçando essa causa em Capela é só a SOS Animais, essa ONG. E algumas pessoas de bem, que também são pessoas que cuidam dos animais, que têm 10, 20, 30 animais em casa e mantêm, às vezes, com um valor pequeno de aposentadoria, um valor do salário. Então, a gente tem que pensar em cortar um pouco de CC, que está cheio dentro da prefeitura, e usar esse dinheiro para colocar numa causa de saúde pública, que é a causa dos animais.
1: Mais algum vereador? Queria aqui também dar os parabéns à Igreja Rio de Vidas, na qual tive 8 anos ali. Estive junto com o vereador Rafael e fomos bem recebidos por eles, né? Muita saudade do pessoal ali, a gente conversou bastante. Só que eu teria outro compromisso, pedi desculpa ao pastor Edson, mandei mensagem que eu não consegui chegar até ele, que já, quando a gente chegou, já tinha começado. E no outro dia ele me mandou uma mensagem agradecendo a minha presença, a presença do Rafael. E agradecer o Mano, não vi ele também, mas estava lá. Que faz parte da Igreja Rio de Vidas hoje. E também estive presente na Assembleia de Deus, né, da Juventude, qual me convidaram para participar, participei. E em nome deles quero, né, deixar os parabéns a todas as igrejas que sempre fazem os eventos desses, sempre convida essa casa aqui, sempre convida os vereadores, as igrejas evangélicas. Fico grato por isso. Consegui hoje ir ao gabinete do prefeito, conversei com o prefeito, né, sobre algumas demandas, falei sobre a Manuela, Normélio Cruz, né, problema nos canos, e não tive tempo de falar muito com ele, que ele estava com outro compromisso, ele teria uma reunião lá, ele estava com uma reunião, esperei terminar a reunião, perguntei se a moça não se importa, deu terminar, porque eu precisaria falar sobre um episódio de saúde de uma pessoa que realmente precisava, né, do AMP, e quem podia dar esse AMP, ou a secretária ou o prefeito. Como eu não consegui falar com a secretária, ela atendeu um pessoal lá, chegou na minha vez que tinha uma reunião. Então, como o prefeito falou, que para falar com a secretária teria que passar por ele, eu esperei. Tive que esperar até o final lá da reunião, não me importei, mas me atendeu. Quero agradecer desde já, o prefeito me atendeu. Consegui falar em algumas demandas e algumas que eu não consegui, sobre os postos de saúde, dos horários e coisa e tal, de marcação, quando a gente recebe as mensagens. Mandei para o WhatsApp para o prefeito, ele realmente, né, me atendeu ali, disse que ia me dar uma resposta depois. Então é isso aí, nosso trabalho é isso aí, a gente cobra do executivo o que a gente recebe lá na rua. Bom que ele conseguiu me atender, que eu trouxe para ele os problemas, então não preciso eu colocar aqui hoje, porque ele realmente pegou esses problemas e disse que ia analisar e ver com jeito ali, ver o que poderia fazer. Então eu acho que algumas coisas ali eu teria que saber, porque como é que eu vou falar para a comunidade se eu não sei o que aconteceu, o porquê? Então vou esperar o retorno para a semana que vem vir aqui e falar. Falar o que eu sei, não o que, né, a gente não sabe. Queria também dizer que fiz um pedido aqui sobre os concursos públicos, porque a preocupação dos funcionários públicos hoje é o FAPSE. Se eu me aposento, será que eu vou receber? Porque muita gente não está mais fazendo concurso público, e esse concurso público serve para os concursados contribuir. Tudo eles contribuem para poder ter a sua aposentadoria. Enfim, então fiz a pedido deles, pedido de concurso público, não que não deve contratar, tem que contratar sim, mas podendo fazer o concurso público também ajuda eles, né? Fazer pelo menos a metade concursado ajudaria. A praça da minha morada, também ia comentar, está lá cheio de lona, o pessoal perguntando como é que vão fazer, não tive tempo de perguntar também, mas com certeza eles devem estar aguardando um dia ou uma hora, deve estar faltando alguma coisa para terminar a praça, e quando terminar a praça, com certeza vai ser muito útil às nossas crianças. Então é isso aí, né? Está lá, estão fazendo, então a gente está feliz por isso. Tem mais algum vereador? Não havendo mais nada para se tratar, desde já agradeço a presença de todos e convido todos para a próxima sessão ordinária, que será realizada dia 1º de setembro de 2026, às 19 horas, e dou por encerrada a sessão.
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11: Uma hora e 33 minutos.

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2: Uma hora e 43 minutos.

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0: 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Uma hora e 51 minutos.

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2: Uma hora e 59 minutos.

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2: 2 horas e 13 minutos.

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5: 2 horas e 27 minutos.

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1: 2:31. 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
1: 87,5. 2 horas e 34 minutos.

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1: 2:44.
2: Tudo bem, Eduardo?
3: É com a Chicão, tudo bom?
2: É uma alegria em ter aqui com a gente. Um prazer muito grande. Vamos cantar essa música aí, vamos?

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0: 2 horas e 49 minutos.

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1: 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Nova Era FM. 2 horas e 57 minutos.

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3: 3 horas e 17 minutos.

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5: Três horas e 26 minutos.

0: o carinho de vocês para o nosso amigo Eduardo Costa. Eduardo Costa, chega mais aí, grande cantor.
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2: 3 horas e 30 minutos.

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2: 3 horas e 38 minutos.

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1: 3 horas e 54 minutos.

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1: 3 horas e 57 minutos.

0: Seu chamado está sendo encaminhada para a Caixa de Saudade.
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15: 4 horas e 9 minutos.

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4: 4 horas e 12 minutos.

0: Eita, coisa linda!
1: Ai, caraca, meu.
2: Viu? Tem alguém que merece sucesso, é esses caras aqui.
3: Quatro horas e 15 minutos.

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5: 4 horas e 25 minutos.

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0: Gabu.
1: Quem gostou faz barulho pros meninos aí, gente.
2: Quatro horas e 32 minutos.

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1: 4:34.
2: Calma. Quem sabe você me entende.

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3: 4 horas e 38 minutos.

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2: Esta é a rádio. 4 horas e 47 minutos.

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0: 4 horas e 53 minutos.

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2: 4 horas e 56 minutos.

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1: Cinco horas

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0: 5 horas e 10 minutos.

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2: 5 horas e 13 minutos.

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2: 5 horas e 17 minutos.

0: Obrigado, gente!
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2: 5 horas e 19 minutos.

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5: Cinco horas e 28 minutos.

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7: Cinco horas e 32 minutos.

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2: 5:35.
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1: 5:40.
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4: Demais. 5 horas e 45 minutos.

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2: 5 horas e 52 minutos.

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1: 5 horas e 58 minutos.

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20: 6 horas e 6 minutos.

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0: Esta é a rádio. 6 horas e 9 minutos.

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0: 6 horas e 15 minutos.

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10: 87,5. 6 horas e 29 minutos.

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2: 6:38.
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2: 6:38.

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2: 6 horas e 47 minutos.

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1: 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Nova Era FM. 6 horas e 57 minutos.

0: Márcia Nado.
1: 19 horas. Está no ar a Voz do Brasil. As notícias do governo federal que movimentaram o país no dia de hoje.
2: Olá, boa noite.
1: Boa noite para você que nos acompanha em todo o país.
2: Quinta-feira, 17 de setembro de 2026.
1: Vamos ao destaque, aos destaques do dia.
2: Ação contra o comércio de celulares irregulares.
1: Operação Última Chamada tem como alvo cerca de 200 estabelecimentos comerciais em 15 estados. Luana Karen.
3: 50 inquéritos policiais foram instaurados. Também foram realizadas prisões em flagrante e 635 aparelhos celulares foram recuperados.
2: Semana Nacional de Trânsito traz como tema desacelere, seu bem maior é a vida.
1: E especialistas discutem como a ciência pode atuar a serviço da vida nas ruas brasileiras. Cleide Lopes.
4: O objetivo é transformar conhecimento científico em prevenção.
2: ECA Digital completa um ano.
1: Estatuto trouxe novas regras para que as plataformas digitais garantam a proteção de crianças e adolescentes na internet.
2: Os principais avanços são destacados em entrevistas por IAG Miola, diretor da Agência Nacional de Proteção de Dados.
5: Uma mensagem central dessa legislação para as plataformas digitais, que a partir de agora elas têm o dever de atuar preventivamente para evitar que danos e riscos para crianças e adolescentes sejam consumados.
1: Hoje na apresentação da Voz do Brasil, eu, Mariana Jung, Mainaz
2: e
1: Brum.
2: E acompanhe a gente ao vivo, acesse radiogov.abc.com.br ou o canal Gov na sua TV aberta.
1: Uma operação em 15 estados para desarticular o comércio de celulares roubados.
2: Numa primeira fase, foram enviadas notificações a pessoas que compraram aparelhos com notificação de roubo no programa Celular Seguro.
1: Com base nessas informações, foi montada a operação Última Chamada, com foco nos comerciantes que estavam vendendo esses aparelhos.
3: Pelo menos 200 estabelecimentos comerciais localizados em 15 estados foram alvo da segunda fase da Operação Última Chamada, voltada ao enfrentamento de irregularidades relacionadas à venda de aparelhos celulares. O ministro da Justiça e Segurança Pública, Wellington César Lima e Silva, destacou que a operação pretende quebrar a cadeia que envolve o roubo e o furto de celulares.
6: A única forma de combatermos o crime organizado, bem como outras modalidades de criminalidade comum, é exatamente através dessa atuação integrada de todos os órgãos.
3: Como resultado da ação desta quinta-feira, 50 inquéritos policiais foram instaurados. Também foram realizadas prisões em flagrante e 635 aparelhos celulares foram recuperados. Cerca de 280 policiais participaram diretamente da operação nos 15 estados. O secretário nacional da Receita Federal, Robson Barreirinhas, alertou que os consumidores devem consultar o e-mail do aparelho sempre que for comprar um aparelho celular por meio do site ou do aplicativo Celular Seguro. O e-mail é o número de identificação único e global, que funciona como o CPF de um telefone celular. Segundo Barreirinhas, essa consulta deve ser efetuada mesmo no caso da compra de celulares novos.
6: Esse cuidado tem que ser feito também na aquisição de celulares novos em lojas não tão conhecidas, porque em uma das ações aqui nós encontramos caixas de celular novo, caixa vazia. Para que serve isso? Muitas vezes para esquentar o celular roubado. Às vezes, mesmo com aparência de novo, é importante que o cidadão, quando não seja de uma loja conhecida, verifique o e-mail para ver se aquilo lá não é produto de roubo.
3: Já a recomendação para os cidadãos que tiveram o celular roubado é que indiquem os dados do aparelho na plataforma Celular Seguro. Na internet, o site Celular Seguro pode ser acessado pela conta gov.br. Já o aplicativo está disponível para baixar de graça nas lojas de aplicativo para celulares. Reportagem Luana Karen.
1: E as Forças Integradas de Combate ao Crime Organizado, as FICOS, divulgaram os resultados da Operação Força Integrada 4, de combate ao tráfico de drogas e de armas, à lavagem de dinheiro e a organizações criminosas violentas.
2: Foram cumpridos em 20 estados, 173 mandados de busca e apreensão, além de 137 prisões.
1: Também foram apreendidos 18 veículos avaliados em R$1,5 milhão, além de 7 armas de fogo, 49 munições, 11 quilos de cocaína e 90 quilos de maconha. Os bens bloqueados somam R$510 milhões.
2: As FICOs estão presentes em todo o país, com 41 unidades que promovem o compartilhamento de informações de inteligência e atuação integrada.
1: Oportunidade para empresas privadas ou públicas que estão com pendências na Receita Federal.
2: Até o dia 10 de novembro, elas poderão ajustar os pagamentos de PIS, PASEP e COFINS sem a incidência de juros de ofício.
0: A regularização é destinada a empresas privadas, órgãos públicos e entidades sem fins lucrativos que pagam PIS, PASEP e COFINS. A iniciativa faz parte da ação de regularização de créditos da Receita Federal e busca o ajustamento espontâneo das obrigações tributárias. De acordo com a Receita, existem inconsistências que somam R$1,3 bilhão. Os avisos para regularização foram enviados pelos Correios e para a Caixa Postal do Contribuinte no portal ECAC, o Centro Virtual de Atendimento. Para fazer a regularização, não é preciso comparecer às unidades da Receita, nem enviar comprovação das retificações. O prazo para que esses contribuintes façam os pagamentos sem a incidência de juros de ofício vai até o dia 10 de novembro. Após essa data, a Receita Federal vai realizar novas verificações e os contribuintes que não efetuarem os pagamentos serão fiscalizados. Na última edição dessa ação, foram regularizados R$900 milhões. Thaísa Vitória para a Voz do Brasil.
1: Um ano, o Brasil dava um passo importante para garantir os direitos das crianças e adolescentes. Era sancionado o ECA Digital.
2: Inspirado no Estatuto da Criança e do Adolescente de 1990, que foi um marco para a proteção dos pequenos, o ECA Digital trata das obrigações das plataformas com a segurança deles, também no ambiente virtual.
1: Mais cedo, eu conversei com o diretor da Agência Nacional de Proteção de Dados e a Gemiola sobre os avanços desse novo marco legal e as mudanças que estão sendo implementadas para uma navegação mais saudável nas mídias digitais. Acompanhe. Diretor, bem-vindo à Voz do Brasil para a gente falar desse marco que é a criação do ECA Digital, né? O que que o senhor destaca como principais avanços trazidos por essa legislação ao longo desse período?
5: Tem uma mensagem central dessa legislação para as plataformas digitais, que é que a partir de agora elas têm um dever de atuar preventivamente para evitar que danos e riscos para crianças e adolescentes sejam consumados, para que eles aconteçam nas plataformas digitais. Então é um dever de agir de maneira preventiva e proativa. As plataformas têm que, desde a concepção do produto que oferecem para crianças e adolescentes, durante toda a operação desse produto, tem que tomar conta, né? Tem que tomar medidas para que esse produto seja muito seguro para crianças e adolescentes. Isso se concretiza em uma série de obrigações que essa legislação cria para as plataformas digitais no Brasil. Então, por exemplo, as plataformas com o ECA Digital passam a ter um dever de adotar medidas que evitem que crianças e adolescentes sejam expostas a conteúdos ou práticas que podem colocar em risco a sua integridade física, como práticas conhecidas de incentivo ao suicídio ou automutilação. É uma outra obrigação muito concreta que o ECA Digital traz é o dever das plataformas digitais de prevenirem que o uso da plataforma ou do serviço digital seja compulsivo, excessivo por crianças e adolescentes. Então há um dever aqui de mudar, né, incentivos que as plataformas às vezes fazem para um uso para as crianças e adolescentes ficarem conectadas excessivamente, né, de maneira, ou seja, são medidas para evitar o vício nas plataformas digitais. Um outro exemplo são obrigações das plataformas garantirem que crianças e adolescentes tenham contato apenas com conteúdos que sejam adequados à sua idade. E para mencionar um último exemplo aqui de uma obrigação das plataformas digitais criadas pelo ECA Digital, está a obrigação de que as plataformas ofereçam mecanismos de supervisão parental. O que que significa isso? Ferramentas para que os pais, as mães, os responsáveis por crianças e adolescentes consigam acompanhar o uso das redes sociais e das plataformas em geral por crianças e adolescentes e fazer escolhas para que esse uso seja o mais seguro para essa criança e para esse adolescente. Então, por exemplo, limitar, né, ferramentas que permitam ao pai ou à mãe limitar o contato da criança ou do adolescente com estranhos, ferramentas que permitam limitar o tempo de uso e assim por diante.
1: Grande parte dessas obrigações está ancorada na questão da aferição da idade, né? Para que essas políticas sejam implementadas, é preciso fazer a aferição da idade. E está correndo o prazo para as plataformas se adequarem a isso. O que elas precisam fazer até o início do ano que vem?
5: Para cumprir uma obrigação que eu mencionei aqui, de garantir que criança e adolescente tenham contatos com conteúdos que são adequados à sua idade, a plataforma precisa saber se o usuário é ou não uma criança ou um adolescente. Então precisa aferir a idade deste usuário. E o ECA Digital dá uma mensagem muito clara, principalmente para aqueles conteúdos, produtos e serviços que são considerados proibidos para crianças e adolescentes do ponto de vista da lei brasileira. Então, o álcool, o tabaco, as bets, né, os serviços de aposta, os conteúdos pornográficos, isso é considerado pela lei brasileira proibido para menores de 18 anos. Então, o que o ECA Digital nesse caso faz é proibir aquela autodeclaração. Então, o ECA Digital diz, ó, não funciona mais simplesmente ter aquela mensagenzinha de dizer eu tenho mais de 18 anos e poder acessar. Tem que ter um mecanismo que funcione de maneira adequada e efetiva. O que a NPD fez quando o ECA Digital entrou em vigor em março desse ano foi estabelecer um cronograma para que as plataformas consigam se adequar a essa obrigação, porque ela é uma obrigação também tecnicamente complexa, né? Então a NPD já em março desse ano publicou uma série de orientações para as empresas dizendo, ó, o que a gente espera desses mecanismos que vão ser adotados, que vocês devem adotar para a seriedade, é que eles tenham algumas características, que eles sejam confiáveis, como diz a lei brasileira. O que significa isso? Eles têm que ter acurácia, ou seja, eles têm que acertar a idade do usuário, né? Então eles têm que ter alguma confiabilidade de que eles vão analisar de maneira adequada qual é a idade daquele usuário. Outra característica que a NPD diz que é importante é eles têm que ter robustez. O que significa isso? Não pode ser fácil fraudar esse mecanismo, senão ele não vai ser efetivo. Então a gente viu alguns sair na imprensa antes mesmo do ECA Digital entrar em vigor, exemplos de crianças ou adolescentes que simplesmente, por exemplo, no mecanismo de aferição de idade que faz o reconhecimento facial, pintam uma barba para se passar por uma pessoa adulta. Se o mecanismo de aferição de idade não consegue identificar que isso é uma fraude, isso é um mecanismo que ele não é confiável. E tem que ser mecanismo também, outra característica importante, que respeitem a privacidade, que protejam os dados dos usuários. Então a NPD começou orientando as plataformas sobre de que maneira elas devem adotar esses mecanismos. E o que a gente está fazendo desde março agora é detalhar esses requisitos técnicos para que as plataformas saibam exatamente o que que a NPD, que é o órgão regulador responsável por fiscalizar essa obrigação, espera das plataformas, e a NPD também já começou a fiscalizar. Então a gente já começou uma fiscalização, que a gente chama de monitoramento, que é para saber em que medida as empresas estão se adequando a essas obrigações. Quando o detalhamento técnico do que a NPD espera em relação a essa obrigação de aferição de idade estiver pronto, e a gente espera que isso aconteça nas próximas semanas, a NPD vai entrar numa nova fase, que é uma fase de fiscalização, aí eu diria a todo vapor. E daí todo mundo sabe o que se espera, todas as plataformas sabem o que se espera dos mecanismos de aferição de idade, e aí a NPD vai começar a cobrar integralmente o cumprimento dessa obrigação. A gente já está monitorando, ou seja, já estamos acompanhando quem está adotando e estamos em diálogo com quem ainda não adotou e tem que adotar esse mecanismo de verificação de idade para entender como é que essas empresas estão planejando cumprir a lei, já que conforme o cronograma que a NPD divulgou, a partir de janeiro do ano que vem haverá uma cobrança muito intensa de que esses mecanismos estejam plenamente em funcionamento no nosso país.
1: E tem um outro prazo vencendo hoje também, que é o dos relatórios de transparência que eles têm que apresentar, né? Quais são as informações que tem que estar nesses relatórios?
5: Perfeito. Esses relatórios de transparência são algo também muito importante, uma obrigação nova que o ECA Digital trouxe para as plataformas. E é uma obrigação muito relevante, eu diria, porque é a maneira pela qual o ECA Digital obriga as empresas a prestarem contas de como é que elas estão atuando para cumprir todas as obrigações do ECA Digital. E hoje, como você muito bem ressalta, é o prazo que a NPD determinou para as empresas fazerem a publicação pela primeira vez no Brasil desse relatório de transparência. Quem é que tem que publicar esse relatório de transparência de acordo com a lei? Todas as empresas ou plataformas que tenham pelo menos 1 milhão de usuários, que sejam crianças e adolescentes, e tem a obrigação de publicar um relatório de transparência nos seus próprios sites em português, para que todos os usuários no Brasil consigam compreender, contendo informações como quais são os canais de denúncia disponíveis dentro dessa plataforma para receber denúncias e como é que essa plataforma processa eventuais denúncias né, de violações que estejam acontecendo dentro da plataforma. Outra informação que precisa conter esse relatório de transparência: as empresas vão ter que mostrar dados sobre quantas denúncias recebem, como é que processam, né, essas denúncias, como é que moderam conteúdos, como é que fazem a moderação de contas, né? Se decidem, por exemplo, bloquear determinados usuários por desrespeito às regras da plataforma ou às regras do ECA digital, como é que isso funciona? E um terceiro conjunto de informações também muito importante que deve constar nesse relatório de transparência diz respeito à avaliação de impacto das plataformas sobre os seus próprios serviços. Ou seja, as plataformas vão ter que publicar ou publicizar quais são os principais riscos que identificam nos seus produtos e serviços para crianças e adolescentes. Então, um conjunto de informações muito importante para que a sociedade brasileira como um todo consiga acompanhar de que maneira as plataformas estão se adequando e cumprindo essas obrigações criadas pelo ECA Digital no Brasil.
1: Muito bem, nós conversamos com o IAG Miola, diretor da Agência Nacional de Proteção de Dados. Muito obrigada, diretor, pela sua entrevista à Voz do Brasil.
5: Obrigado.
2: Empresas de transporte que pagarem abaixo do peso mínimo do frete agora correm o risco de serem punidas.
1: A Agência Nacional de Transportes Terrestres, a ANTT, vai suspender o registro das transportadoras que descumprirem de forma recorrente o valor do frete.
7: A Agência Nacional de Transportes Terrestres, a ANTT, iniciou os procedimentos para suspender cautelarmente empresas que descumprem de forma reiterada o piso mínimo do frete rodoviário. A suspensão do Registro Nacional de Transportadores Rodoviários de Cargas, o RNTRC, vai ser publicada no Diário Oficial da União e terá efeito 72 horas depois. O prazo pode variar de 5 a 30 dias para empresas que acumularem mais de 4 autuações em datas diferentes, no período de 6 meses, quando houver risco de continuidade das irregularidades. A fiscalização foi reforçada por novas regras que ampliaram o controle das operações de transporte. A repetição das infrações também pode levar ao cancelamento do RNTRC por até 2 anos e a multa de até R$1 milhão. As medidas não se aplicam ao transportador autônomo de cargas que atua exclusivamente como contratado. Claudimário Carvalho, para a Voz do Brasil.
1: A Semana Nacional de Trânsito começa amanhã, 18 de setembro.
2: O tema é Desacelere, seu bem maior é a vida.
1: Este ano foi feito um debate de como colocar a ciência a serviço da vida no trânsito.
2: O objetivo é traçar novas estratégias para diminuir os acidentes de trânsito no país.
4: Os acidentes de trânsito causam cerca de 1.200.000 mortes por ano no mundo, segundo a Organização Mundial da Saúde. E o Brasil ocupa o segundo lugar no número de óbitos por esses sinistros. Durante a abertura da Semana Nacional de Trânsito, especialistas em trânsito e segurança viária nacionais e internacionais discutiram pela primeira vez como colocar a ciência a serviço da vida no trânsito. Os técnicos vão usar como ponto de partida dados do Centro Nacional de Estudos de Sinistros de Trânsito na investigação preventiva de acidentes graves. Criado em maio, o Sinest é inspirado no modelo do CENIPA, que investiga acidentes aeronáuticos. Para o ministro dos Transportes, Jorge Santoro, o objetivo é transformar conhecimento científico em prevenção.
8: O CENIPA é referência não só no Brasil, mas no mundo inteiro, e a gente foi beber dessa experiência para a gente poder avançar numa novo ciclo de estudos em que a gente consiga produzir materiais fundamentais para a gente avaliar o que precisa ser feito para a gente poder ter uma agenda de correção. O trabalho nosso aqui é identificar as causas, buscar novos caminhos para resolver esses problemas e para a gente evitar novos acidentes.
4: A ideia é abrir um espaço de diálogo, cooperação e construção conjunta para aproximar experiências internacionais da realidade brasileira. Para o secretário nacional de trânsito, Adroaldo Catão, com o Centro Nacional de Estudos de Sinistros de Trânsito, isso, o Brasil inaugura um novo modelo de gestão de trânsito.
9: O debate tem que se dar sobre os dados e até que ponto aqueles dados podem ou não levar a iniciativas A, B, C e analisar as consequências, analisar os resultados. Isso é muito importante.
4: A Semana Nacional de Trânsito 2026 vai de 18 a 25 de setembro, período em que o país amplia a mobilização e a reflexão sobre a segurança viária e sobre a responsabilidade que cada um tem na construção de um trânsito mais seguro. O tema das ações de 2026 é Desacelere, seu bem maior é a vida. Reportagem Cleide Lopes.
1: Bom, como nós ouvimos aí na matéria da Cleide Lopes, o conhecimento científico pode contribuir em diversas áreas da nossa vida. É disso que a gente trata no quadro Ciência na Prática.
10: E hoje o assunto é sobre um inseto fundamental para o equilíbrio da natureza, a abelha.
1: Você sabia que existem milhares de espécies além daquela tradicional que produz mel e tem ferrão?
10: Uma pesquisa da Universidade de São Paulo se dedica a decifrar a evolução desse animal importante para a produção de frutos e reprodução de plantas.
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12: Muito além dos zumbidos nos jardins, as abelhas guardam uma diversidade surpreendente de espécies nativas.
13: Eu sou Eduardo Almeida, sou biólogo, professor do Departamento de Biologia da Universidade de São Paulo. A pesquisa que nós desenvolvemos se baseia principalmente no entendimento da diversidade de abelhas. A pesquisa, ela teve, né, para diferentes grupos de abelhas que nós pesquisamos, e eu vou dar uma ênfase às abelhas como um todo e às abelhas sem ferrão. Eu acho que nos últimos 30, 40 anos, nós pudemos entender a evolução das abelhas de uma forma como não havia um precedente anteriormente. Mais recentemente, nós tivemos avanços muito importantes da genética e até mesmo de comparações entre genomas de grupos de abelhas. Isso abriu uma janela para a compreensão das diferenças e das similaridades, que foi muito importante para o entendimento da evolução dos seres vivos.
12: Ao cruzarem dados de DNA com a anatomia detalhada dos insetos, cientistas da USP mapearam como as abelhas se transformaram ao longo de milhões de anos, um conhecimento crucial para proteger espécies e garantir a polinização nas lavouras.
13: As abelhas são conhecidas da toda a população, mas normalmente não se entende a quantidade de espécies que existem, as diferenças entre elas. Então foram duas pesquisas similares, né, que buscaram então entender a história evolutiva, produzindo então um avanço, forneceu um norte. E mais recentemente nós fizemos duas publicações que documentaram então as diferenças anatômicas e nos permitem então entender como a anatomia das abelhas evoluiu ao longo dessa história. Essa etapa então concluiu, né, um passo importante da pesquisa proposta, e os desenvolvimentos previstos para o futuro incluem o entendimento de questões específicas, né, a evolução de determinados comportamentos que tem consequências para entendimento da diversidade, as perspectivas para interações desses grupos de organismos com plantas e com outros organismos ao longo do tempo evolutivo.
12: Acompanhe a pesquisa na página da Universidade de São Paulo. E esse foi o Ciência na Prática, com produção de Warby Calil e edição de Edinaldo Júnior. E nosso encontro com o Saber Científico volta na próxima semana. Até lá.
1: A produção agrícola brasileira alcançou mais de 920 bilhões de reais.
10: Os destaques foram para as culturas de soja e milho.
14: 927 bilhões e 200 milhões de reais. Esse foi o valor alcançado pela produção agrícola brasileira em 2025, segundo dados divulgados nesta quinta-feira pelo Instituto Brasileiro de Geografia e Estatística, o IBGE. O valor é 18,4% maior do que havia sido registrado em 2024. O avanço na produção brasileira foi impulsionado por culturas como a soja e o milho, que juntas responderam por quase 90% da produção de grãos do Brasil. Henrique Noronha, analista da pesquisa do IBGE, explica os fatores que influenciaram no resultado.
15: Questões climáticas propiciaram uma melhor condição na condução das culturas nas principais regiões produtoras. Como as condições climáticas foram favoráveis, teve aumento de produtividade na maioria das lavouras, com exceção de algumas regiões no Rio Grande do Sul e o Oeste Paranaense e áreas do Nordeste que sofreram com a seca.
14: O Centro-Oeste superou o Sudeste e assumiu assumiu o primeiro lugar no ranking de valor da produção agrícola, com alta de quase 32%, totalizando 288 bilhões de reais. Somente o estado do Mato Grosso foi responsável por quase 18% de toda a produção nacional. Em todo o país, a área colhida foi de mais de 100 milhões de hectares, aumento de 4,2% em relação a 2024. Reportagem Gabriela Noronha.
1: Essas foram as notícias do governo federal.
10: Uma realização da Secretaria de Comunicação Social da Presidência da República.
1: Com produção da empresa Brasil de Comunicação.
10: Fique agora com as notícias do Poder Judiciário e do Congresso Nacional. Uma boa noite.
1: Boa noite e até amanhã.
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18: STF suspende decisão que determinava a execução de emendas parlamentares de 2025 em Teresina, Piauí.
19: Para o STJ, criptomoedas podem ser usadas para pagar obrigações contratuais e variação de valor não é justificativa para invalidar negócio.
18: Acordo de 193 milhões de reais beneficia quase 800 trabalhadores na Bahia.
19: Boa noite, eu sou Arthur Filho.
18: E eu sou Walter Lima.
19: O Supremo Tribunal Federal suspendeu a decisão que determinava a execução de emendas parlamentares de 2025 em Teresina, no Piauí.
18: A decisão foi do presidente do STF, ministro Edson Fachin, que analisou um pedido de suspensão contra decisão do Tribunal de Justiça do Piauí, que havia atendido à solicitação de um vereador de Teresina para determinar o pagamento das emendas. Carolina Chaves.
20: O Supremo, a suspensão foi pedida pelo município de Teresina, que argumentou o risco de grave lesão à economia pública. O município alegou que o cumprimento da ordem exigiria anular despesas já programadas, podendo comprometer serviços nas áreas de saúde, educação e infraestrutura. Ao acolher o pedido do município, o ministro Edson Fachin verificou que as 9 emendas somam valores que não foram empenhados no ano passado, nem inscritos em restos a pagar. Por isso, a execução causaria uma mudança no orçamento deste ano. O presidente do Supremo ressaltou que, embora as emendas parlamentares individuais sejam de execução obrigatória, a implementação precisa seguir as normas legais de planejamento e execução das despesas.
19: É válida a cláusula de contrato que prevê o uso de criptomoedas na compra de bens entre particulares.
18: Para o STJ, o negócio é válido mesmo que esses aditivos digitais não sejam considerados moeda de curso obrigatório no Brasil como o real. Fátima Uchoa.
21: A vendedora de um carro e de um imóvel ajuizou ação de rescisão contratual e nulidade de cláusulas contratuais que previam uma transferência de um tipo de criptomoeda como parte do pagamento. O Tribunal de Justiça de Santa Catarina determinou a rescisão do contrato de compra e venda do imóvel, mas manteve a validade quanto ao do veículo. No STJ, a relatora ministra Nancy Andrighi apontou que a lei assegurou que esses ativos digitais possuem valor e podem ser usados em pagamentos ou investimentos e, por sofrer variações no poder de compra, as partes devem avaliar os riscos antes de aceitar a criptomoeda como forma de pagamento.
19: Aplicativo e-título passa a enviar alertas com orientações para as eleições 2026.
18: As notificações reforçam informações sobre serviços da Justiça Eleitoral. RIMAC Souto.
22: O Tribunal Superior Eleitoral iniciou o envio das notificações oficiais pelo aplicativo e-título. Os alertas orientam eleitoras e eleitores com informações dos serviços eleitorais, consulta aos locais de votação e contribui para o enfrentamento da desinformação. O aplicativo substitui o título eleitoral de papel para quem tem a biometria cadastrada e fotografia no aplicativo e pode ser utilizado como documento de identificação no momento da votação. O e-título está disponível gratuitamente nas lojas oficiais de aplicativos para Android e iOS. É importante manter o aplicativo atualizado e ficar atento aos comunicados oficiais emitidos pelo TSE ao longo do período eleitoral.
19: Acordo de 193 milhões de reais beneficia quase 800 trabalhadores na Bahia.
0: A ação faz parte da Semana Nacional da Execução Trabalhista, mutirão promovido para acelerar o pagamento de dívidas judiciais trabalhistas. Larissa Batista.
3: 761 trabalhadores fecharam por meio do Sindipetro um acordo de 193 milhões de reais com a Petrobras. A negociação foi feita pela Justiça do Trabalho, na Bahia. E eles são apenas algumas das milhares de pessoas beneficiadas pelo mutirão da Justiça do Trabalho em todo o país. Já foram arrecadados mais de 3 bilhões de reais em cerca de 56 mil audiências realizadas nesta edição da Semana Nacional da Execução Trabalhista.
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19: A você, uma boa noite.
0: E até amanhã.

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1: Eu sou Humberto Pinheiro e estes são os destaques de hoje do Jornal do Senado, que começa agora. Lei do Redata cria incentivos fiscais para a instalação de data centers no Brasil. Novas regras da ANAC prevêem multa e suspensão para passageiros indisciplinados. Senado vai analisar marco legal para reduzir riscos e atividades com agentes biológicos. Boa noite. A Presidência da República sancionou a Lei do Redata, que cria incentivos fiscais para instalação e ampliação de centros de processamento de dados, os data centers. A medida busca estimular investimentos no setor e fortalecer a infraestrutura digital do país. Em contrapartida aos benefícios fiscais, as empresas terão de cumprir regras e metas previstas na legislação. A nova lei também estabelece punições para os casos de descumprimento das exigências e dos compromissos assumidos pelos beneficiários. Repórter Douglas Castilho.
2: Com as novas regras, o Estado brasileiro abrirá mão já esse ano de arrecadar o equivalente a 5,2 bilhões de reais em troca de incentivar um setor considerado estratégico pelos parlamentares. As isenções de impostos serão concedidas na compra de produtos de tecnologia da informação e comunicação, além de componentes eletrônicos a serem utilizados nas novas infraestruturas. A líder do governo no Senado Federal, senadora Tereza Leitão, do PT de Pernambuco, manifestou otimismo com o texto.
3: O Brasil deve ser potência da economia digital, conciliando soberania tecnológica, desenvolvimento, sustentabilidade e segurança pública.
2: Durante a audiência pública no Senado, especialistas apresentaram preocupações com a sustentabilidade ambiental e social dos empreendimentos. Por isso, a lei traz mecanismos de contrapartida para que a empresa participe do Redata, como firmar o compromisso com energia limpa e eficiência hídrica. Caso os requisitos não sejam cumpridos, a empresa deverá pagar todos os tributos isentos com juros, além de multa de mora.
1: As novas regras da ANAC para passageiros indisciplinados já estão em vigor. A resolução classifica as condutas de acordo com a gravidade e prevê punições que vão de orientações a multas de até R$17.500. Em casos mais graves, o passageiro pode ter o direito de voar suspenso por até 12 meses. Entre as condutas consideradas gravíssimas estão agressões físicas contra tripulantes, atentados contra a dignidade sexual e tentativas de acesso não autorizado à cabine de comando. A reportagem é de Luísa Melo.
4: As novas regras da Agência Nacional de Aviação Civil, a ANAC, para passageiros indisciplinados começam a valer a partir desta semana. Os casos de má conduta devem ser classificados de acordo com a gravidade e as punições variam de instruções ao passageiro a multa de R$17.500 e suspensão temporária do direito de voar por até 12 meses para casos considerados como graves e gravíssimos. Entre os comportamentos julgados como gravíssimos estão incluídos violência física contra membro da tripulação e atentado contra a dignidade sexual de tripulante ou passageiro. Ricardo Mota, especialista em direito do consumidor, aponta que um dos maiores desafios das novas normas é a aplicação prática.
5: A régua ficou mais clara no papel. A régua real só vai aparecer quando os primeiros casos concretos forem discutidos, seja na justiça, seja nos canais de defesa do consumidor.
4: As regras são válidas para voos domésticos, incluindo trechos nacionais conectados a voos internacionais.
1: Para reduzir riscos de atividades com vírus, bactérias, toxinas e outros agentes biológicos, o senador astronauta Marcos Pontes, do PL de São Paulo, apresentou um projeto de lei que cria o marco legal da biossegurança e bioproteção. O texto apresenta diretrizes de produção, armazenamento, transporte e descarte de materiais biológicos para instituições que vão desde universidades e laboratórios de diagnóstico médico até grandes centros de pesquisa tecnológica sem engessar a liberdade científica. Repórter Márcio Maturana.
6: O avanço acelerado da biotecnologia traz oportunidades, mas também traz preocupação sobre segurança. Por isso, o senador astronauta Marcos Pontes, do PL de São Paulo, apresentou um projeto de lei que cria o marco legal da biossegurança e bioproteção, com regras claras para qualquer atividade que envolva agentes biológicos, como vírus, bactérias, toxinas ou materiais genéticos. São diretrizes de produção, armazenamento, transporte e descarte que deverão ser seguidas por instituições que vão desde universidades e laboratórios de diagnóstico médico até grandes centros de pesquisa tecnológica, sem engessar a liberdade científica. O texto aguarda a definição das comissões por onde deverá ser discutido e votado. As medidas de biossegurança são ações práticas para evitar que um vírus, bactéria ou toxina escape por acidente ou contamine profissionais e o meio ambiente. Já as medidas de bioproteção são controles para impedir ações como roubo, sabotagem e uso indevido de informações. O projeto prevê também a criação de uma coordenação nacional permanente e um sistema integrado de informações para proteger dados de segurança nacional. Sobre tecnologia biológica com inteligência artificial e outras semelhantes, o projeto cria a categoria de pesquisa de uso duplo de preocupação. São considerados estudos com fins legítimos, mas que podem ser usados para causar dano. Neste caso, precisa passar por avaliação e supervisão adicionais. Na justificativa do projeto, o senador informa que, apesar de o Brasil já ter legislações importantes nessa área, existem lacunas que podem ser preenchidas de forma moderna, integrada e acessível.
7: Eleições 2026.
1: Neste ano, o eleitor irá votar em dois senadores. Mas atenção, são dois senadores diferentes. Um voto para cada candidato ou candidata. Primeiro, o eleitor escolherá um candidato e confirmará a escolha. Em seguida, registrará o outro voto. Se o eleitor repetir o mesmo número nas duas oportunidades, apenas o primeiro voto será considerado válido. O segundo será anulado automaticamente pela urna eletrônica. Também é importante lembrar que na votação para senador não é possível votar na legenda, ou seja, o eleitor não poderá digitar apenas o número do partido. Caso isso aconteça, o voto para senador será considerado nulo. No dia da eleição, é permitido levar os números dos candidatos anotados no papel. O primeiro turno da eleição ocorre no dia 4 de outubro e, para ajudar o cidadão a se informar melhor, o Senado Federal criou uma página especial para a cobertura das eleições. O site pode ser acessado por meio do endereço senado.leg.br/eleições. Foi sancionada a lei que cria a Política Nacional de Minerais Críticos Estratégicos. A medida busca estimular a pesquisa, a extração, o beneficiamento e a transformação desses materiais no Brasil, com incentivos de até 7 bilhões de reais para projetos do setor. Os minerais críticos e estratégicos são utilizados em tecnologias como carros elétricos, painéis solares, smartphones e equipamentos de alta tecnologia. Mais informações com o repórter Rodrigo Rezende.
8: Após a aprovação pelo Senado Federal, foi sancionada a lei que cria a Política Nacional de Minerais Críticos e Estratégicos. A nova legislação determina o foco no processamento destes minerais, também conhecidos como terras raras, no território nacional. A senadora Tereza Leitão, do PT de Pernambuco, afirma que a lei traz ainda responsabilidade ambiental.
3: Ele cria o certificado mineral de baixo carbono e o cadastro nacional de projetos de minerais críticos e estratégicos. Nós não vamos produzir só para exportar, nós vamos produzir também para nossa utilização.
8: Estão previstos até 7 bilhões de reais em incentivos do Estado para projetos envolvendo os minerais. O senador astronauta Marcos Pontes, do PL de São Paulo, destaca que a medida pode transformar o futuro do país.
9: Nós temos condição de enriquecer terras raras aqui no Brasil, que são utilizadas por
8: do Estado para projetos envolvendo os minerais. O senador astronauta Marcos Pontes, do PL de São Paulo, destaca que a medida pode transformar o futuro do país.

0: trabalhos técnicos Eliseu Caires. O Jornal do Senado fica por aqui. Acompanhe agora as notícias da Câmara dos Deputados. Boa noite e até amanhã.
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2: Projeto prevê incentivo à compra de livros com a criação do Pix da Leitura.
3: Avança a regulamentação da divulgação de imagens de crianças na internet.
2: Câmara define regra para nomear doença transmissível e evitar preconceito.
3: Boa noite. Os deputados aprovaram uma proposta que estabelece regras sobre a nomenclatura de doenças transmissíveis com o objetivo de evitar discriminações. A repórter Paula Bittar tem mais detalhes sobre a proposta.
4: A Comissão de Constituição e Justiça da Câmara aprovou um projeto que define regras para a nomenclatura de doenças transmissíveis no Brasil. O objetivo é evitar nomes que causem estigma ou preconceito contra países, etnias, pessoas ou animais e adequar a legislação brasileira às recomendações da Organização Mundial da Saúde. O texto aprovado determina que os nomes das doenças devem ser curtos, fáceis de pronunciar e baseados em características clínicas epidemiológicas ou no agente patogênico. Ficam proibidos termos que provoquem medo ou que tragam referências geográficas, nomes de pessoas, grupos étnicos, ocupações ou outros organismos que não o próprio patógeno. Segundo o autor da proposta, deputado Sérgio Souza, do MDB do Paraná, a mudança na legislação é urgente para evitar desinformação e violência. Ele citou como exemplo os ataques contra macacos ocorridos após a associação equivocada desses animais com o vírus monkeypox ou varíola dos macacos. A proposta que define regras para a nomenclatura de doenças transmissíveis no Brasil segue agora para análise do Senado. Da Rádio Câmara de Brasília, Paula Bittar.
1: Saúde.
2: Projeto de Zé Silva do União de Minas Gerais garante a aplicação domiciliar pelo SUS de vacinas e imunobiológicos previstos no Programa Nacional de Imunizações para pessoas com transtorno do espectro autista. Ele argumenta que o objetivo é reduzir o impacto dos deslocamentos.
5: O autismo, ele não é uma doença, ele é uma condição de vida, e essa condição de vida é preciso o mundo adaptar. Então, para que deslocar essa pessoa para a unidade de saúde, para a unidade básica de saúde? Por isso, é um projeto que parece muito simples, mas ele tem um alto impacto na vida das famílias e das pessoas autistas.
3: De acordo com Zé Silva, a proposta não gera impacto financeiro para o Estado, porque utiliza a estrutura já existente das equipes de saúde da família. Ele acrescenta que a iniciativa faz parte de um conjunto de ações voltadas à inclusão.
2: A Câmara analisa projeto que institui o Programa Nacional de Atenção Integral à Obesidade no SUS. A proposta de Fausto Pinato, do União de São Paulo, estabelece uma linha de cuidado prioritária para pessoas com obesidade de alto grau e comorbidades, com atendimento nas unidades básicas de saúde.
3: Segundo Fausto Pinato, o tratamento deve combinar acompanhamento médico, nutricional, psicológico e atividade física. Ele reforça que o projeto prevê ainda o acesso a medicamentos já incorporados ao SUS com aplicação supervisionada nos postos de saúde.
2: Pinheirinho, do PP de Minas Gerais, apresentou projeto que garante o fornecimento gratuito e contínuo nas unidades básicas de saúde de medicamentos que combinam corticoide inalatório e broncodilatador para tratar a asma pelo SUS. Segundo o texto, a entrega será feita mediante receita médica e cadastro do paciente.
3: De acordo com Pinheirinho, esses remédios já são aprovados pelo SUS, mas hoje ficam concentrados em farmácias especializadas, o que dificulta o acesso. Para ele, descentralizar a distribuição ajuda a prevenir crises graves, evita internações e reduz mortes causadas pela asma.
2: É de autoria de Eduardo da Fonte, do PP de Pernambuco, projeto que obriga maternidades a orientar pais ou responsáveis sobre os cuidados essenciais com o recém-nascido antes da alta hospitalar. Ele aponta que a matéria prevê capacitação prática para prevenir acidentes como engasgos.
3: Eduardo da Fonte explica que o treinamento poderá incluir demonstração com simuladores anatômicos, além de orientações sobre alimentação, higiene e sono seguro. O deputado ressalta que a preparação dos cuidadores pode reduzir mortes evitáveis.

0: durante a primeira infância.
1: Gervásio Maia, do PCdoB da Paraíba, apoia a criação da Frente Parlamentar em Defesa da Política Nacional de Plantas Medicinais e Fitoterápicos. O deputado integra o grupo que assinou o pedido de registro do colegiado na Câmara em março deste ano.
0: Gervásio Maia ressalta que a medida também beneficia a agricultura familiar por incentivar o cultivo orgânico de plantas medicinais. Para ele, a iniciativa valoriza o conhecimento popular e a biodiversidade brasileira como instrumentos de saúde pública e soberania nacional.
2: Direitos humanos.
1: Os deputados estão discutindo um projeto que estabelece regras para a divulgação de imagens de crianças na internet. O texto já foi aprovado na Comissão de Comunicação, como informa a repórter Maria Neves.
3: A Comissão de Comunicação da Câmara dos Deputados aprovou o projeto que visa limitar a exposição de crianças e adolescentes na internet. A proposta obriga os sites a remover imagens, vídeos e dados pessoais que possam violar a privacidade, a dignidade ou o desenvolvimento de crianças e adolescentes. A medida vale mesmo quando o material for publicado ou autorizado por pais ou responsáveis. Ainda de acordo com o texto apresentado pela deputada Rogéria Santos, do Republicanos da Bahia, os provedores de internet também deverão promover a desindexação das páginas com material impróprio de crianças e adolescentes. O objetivo é evitar que o material seja republicado com alterações ou continue a aparecer em mecanismos de busca. O projeto estabelece ainda que, quando a publicação puder afetar direitos da personalidade, a criança ou o adolescente deverá ser ouvido, de acordo com a sua idade e com o grau de maturidade. O relator na Comissão de Comunicação, deputado Jadiel Alencar, do Republicanos do Piauí, ressalta que o objetivo não é restringir os direitos dos pais, mas proteger menores de 18 anos de abusos.
4: A proposta não proíbe a publicação familiar ordinária. O objetivo é prevenir abusos e assegurar que a autoridade parental seja exercida de acordo com o melhor interesse, a dignidade, a privacidade, a segurança e a autonomia progressiva da criança e do adolescente. Nesse sentido, o enunciado recentemente aprovado na 10ª Jornada de Direito Civil reforça a necessidade de considerar o melhor interesse a participação da criança conforme sua maturidade.
3: Quanto à exploração da imagem de crianças e adolescentes com finalidade de lucro, o texto determina que os responsáveis deverão adotar medidas reforçadas de proteção dos direitos da personalidade. Isso vale mesmo quando não houver remuneração direta, monetização pela plataforma ou pagamento em dinheiro. O projeto também estabelece que a divulgação de imagem, voz ou dados pessoais de crianças e adolescentes poderá gerar indenização por dano moral, ainda que não seja comprovado prejuízo. A reparação será devida quando a publicação ocorrer sem autorização exigida pela legislação ou provocar exposição indevida, abusiva, vexatória, discriminatória, degradante, exploratória ou incompatível com o melhor interesse da criança ou do adolescente. A mera autorização dos pais ou responsáveis não dispensa a responsabilidade das plataformas quando houver dano ao menor de 18 anos. O texto ressalva que as regras não se aplicam à aparição ocasional de crianças em conteúdos jornalísticos, educativos, culturais, científicos, institucionais ou relacionados à segurança pública, desde que não haja exploração ou exposição abusiva. O projeto que limita a exposição de crianças e adolescentes na internet ainda será analisado pelas comissões de Previdência, Assistência Social, Infância, Adolescência e Família e de Constituição e Justiça. Se aprovado, poderá seguir para o Senado. Da Rádio Câmara de Brasília, Maria Neves.
2: Ciência e Tecnologia.
0: Raimundo Santos, do PSD do Pará, apresentou uma proposta para criar a Política Nacional de Inclusão Digital da Juventude. A iniciativa reúne ações para ampliar o acesso de jovens à tecnologia, à qualificação profissional e ao empreendedorismo digital.
1: Raimundo Santos afirma que a política deve priorizar estudantes da rede pública inscritos no CadÚnico e jovens em situação de vulnerabilidade. Além disso, a matéria incentiva cursos gratuitos, doação de equipamentos e parcerias para ampliar a inclusão digital.
2: Educação.
0: Ampliar o acesso ao programa PEDMEIA para estudantes do ensino médio da rede pública é o objetivo de uma proposta de Renildo Calheiros, do PCdoB de Pernambuco. O texto prevê a inclusão gradual de todos os alunos inscritos no CadÚnico, inclusive da educação de jovens e adultos.
1: A expansão seria feita dentro dos limites orçamentários e daria prioridade às famílias de menor renda que ainda não receberam benefício. Renildo Calheiros afirma que a medida estimula a permanência dos estudantes na escola e ajuda a reduzir o abandono e a evasão escolar.
2: Cultura.
0: Avançou na Câmara dos Deputados o projeto que cria o Pix da Leitura. O repórter Luiz Cláudio Canuto traz mais informações sobre a proposta.
5: Está na Comissão de Cultura da Câmara projeto que cria o programa Pix da Leitura, um incentivo financeiro com créditos culturais a quem comprove o hábito de ler. No final de junho, a proposta foi aprovada pela Comissão da Amazônia e dos Povos Originários e Tradicionais. O benefício deve ser usado exclusivamente para a cultura, principalmente a compra de livros, mas também cursos, oficinas e eventos culturais. A proposta determina que o registro da leitura seja realizado de forma simples e não avaliativa. A comprovação seria feita, por exemplo, com resumo escrito, comentário livre ou registro em áudio, nunca por meio de provas escolares, avaliações de conteúdo, atribuição de notas ou juízo de valor sobre a leitura. A prioridade para a implementação do programa seriam moradores do Norte e do Nordeste e comunidades tradicionais e de regiões de fronteira. Segundo o autor do projeto, o deputado Duda Ramos, do Podemos de Roraima, a medida busca valorizar e recompensar a leitura e romper, assim, a imagem da leitura como obrigação escolar ou prática de elite. O relator, deputado Alexandre Lindenmaier, do PT do Rio Grande do Sul, defendeu na Comissão da Amazônia o mérito da iniciativa e disse que o programa tem potencial para ampliar o repertório cultural da população e fortalecer a economia criativa.
6: A leitura constitui um instrumento essencial para o desenvolvimento humano, para o fortalecimento da cidadania e para a ampliação das oportunidades educacionais e profissionais. Neste contexto, políticas públicas que estimulem a formação de leitores contribuem diretamente para o desenvolvimento social, econômico e democrático do Brasil. A concessão de crédito cultural cria um círculo virtuoso, no qual o incentivo à leitura também fortalece o mercado editorial, livrarias, cinemas, teatros, museus e demais agentes da economia criativa.
5: Segundo o relator, a proposta está de acordo com as diretrizes da Política Nacional do Livro e do Sistema Nacional de Cultura. Segundo pesquisa da Nielsen, publicada em fevereiro deste ano pela Câmara Brasileira do Livro, o mercado editorial brasileiro melhorou no ano passado, com 18% dos adultos afirmando que compraram pelo menos um livro nos 12 meses anteriores, 2% acima da pesquisa de 2024. São 3 milhões de novos consumidores. A proposta que cria o Pix da Leitura vai ser analisada ainda pelas comissões de Cultura, de Finanças e Tributação e de Constituição e Justiça, antes de seguir para o Senado. Da Rádio Câmara de Brasília, Luiz Cláudio Canuto.
2: Segurança Pública.
1: Bruno Ganem, do Podemos de São Paulo, destaca a aprovação de projeto que cria um protocolo de atuação em casos de acidentes aéreos. O congressista assinala que a proposta prevê um comitê coordenado pela ANAC para integrar instituições públicas e privadas na resposta a tragédias da aviação.
7: Esse protocolo busca repetir um quadro que acabou sendo positivo em meio à tragédia do acidente da Voipés. As instituições envolvidas, elas acabaram tendo uma sinergia muito boa, né? E isso favoreceu bastante o acolhimento aos familiares, né? Isso foi uma atuação diferenciada. É claro que é triste, né? A gente tem que encontrar algo positivo naquilo que é terrível, né? Que gera tanto sofrimento, mas o fato é que funcionou muito bem e garante que o que deu certo possa se repetir sempre que eventualmente ocorrer uma tragédia aérea.
0: Bruno Ganem afirma que a medida busca evitar que acidentes aéreos sejam tratados de forma desarticulada e burocrática. Ele explica que o texto transforma práticas de cooperação institucional em regra permanente para o acolhimento às famílias das vítimas.
1: Miguel Lombardi, do PL de São Paulo, quer criar regras mais rígidas para a concessão da saída temporária a condenados por crimes de violência doméstica contra a mulher. O benefício dependeria de uma avaliação obrigatória de risco e da manifestação do Ministério Público.
0: Miguel Lombardi também defende que a vítima seja ouvida de forma protegida e que o pedido seja negado quando houver risco à sua integridade. Nos casos excepcionais de concessão, o deputado propõe medidas como monitoramento eletrônico e proibição de contato com a vítima.
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2: Agricultura.
1: Avança na Câmara o projeto que facilita o trânsito de produtos artesanais pelo país. A repórter Silvia Munhato explica como deve funcionar.
9: A Comissão de Indústria, Comércio e Serviços da Câmara dos Deputados aprovou o projeto que permite a comercialização interestadual de produtos alimentícios artesanais fiscalizados por órgãos de saúde de estados e municípios. O deputado José Medeiros, do PL do Mato Grosso, autor do projeto, explica que a ideia é facilitar o trânsito desses produtos.
10: Nós temos produtos muito caros à nossa sociedade que são comercializados e muitas vezes apreendidos por filigranas das portarias e regulamentos, né? E nós temos uma preocupação porque boa parte da legislação que rege isso aí não é nem a que é aprovada no Congresso, né? São portarias, resoluções que vão sendo feitas e deixando essas pessoas totalmente à margem da legalidade.
9: O relator, deputado Daniel Agrobon, do PSD de Goiás, também buscou regulamentar a participação dos produtos alimentícios artesanais em eventos internacionais. O texto autoriza a saída desses produtos para participar de feiras, concursos ou provas, desde que haja autorização expressa do órgão federal responsável e sejam observadas as exigências sanitárias cabíveis. O projeto que regulamenta a comercialização interestadual de produtos alimentícios artesanais será analisado agora pelas comissões de Agricultura e de Constituição e Justiça. Da Rádio Câmara de Brasília, Silvia Munhato.
2: Consumidor.
0: Daniel Freitas, do PL de Santa Catarina, votou a favor de projeto que amplia a fiscalização do mercado de combustíveis. A proposta autoriza a ANP, a Agência Nacional do Petróleo, Gás Natural e Biocombustíveis, a acessar dados de notas fiscais eletrônicas dos agentes regulados.
1: O texto aprovado pela Câmara com apoio de Daniel Freitas permite o cruzamento das informações com os dados já reunidos pela agência para identificar irregularidades como adulteração de combustíveis e sonegação. A proposta seguiu para análise dos senadores.
0: Projeto de Áureo Ribeiro, do Solidariedade do Rio de Janeiro, dispensa a exigência do selo físico do Inmetro em capacetes comprados no exterior ou importados por pessoas físicas. O texto prevê que a medida só vale para marcas e modelos do produto que já tiverem certificado e registro no Instituto.
1: Áureo Ribeiro argumenta que a exigência do selo físico encarece os equipamentos e gera autuações desnecessárias a motociclistas que usam capacetes já seguros. O deputado reforça que a medida não altera as exigências de absorção de impacto.
0: Termina agora o Jornal Câmara dos Deputados, produzido pela Rádio Câmara, com trabalhos técnicos de Wellington Teles e a apresentação de Val Monteiro e Luciana Vieira. Uma boa noite.
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25: 8 horas e 2 minutos.

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2: 8 horas e 12 minutos.

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2: 8 horas e 15 minutos.

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1: 8 horas e 19 minutos.
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4: 8 horas e 24 minutos.

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1: Oito horas e 27 minutos.

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3: 8 horas e 30 minutos.

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0: 8 horas e 32 minutos.
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5: Oito horas e 42 minutos.

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2: 8 horas e 45 minutos.

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1: 8 horas e 48 minutos.

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2: 8 horas e 57 minutos.